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1: Por aqui vivendo intensamente uma noite de domingo linda com você. Vamos curtir agora o nosso voo 975. Então, senhor comandante, por gentileza. Alô, boa noite. Tá começando o voo 975. Então aperte o cinto, porque durante a próxima hora você vai viajar com a gente sem escalas, sem interrupções. Só música boa daquelas que falam direto com o coração. Aqui não tem pressa, não tem barulho, só sentimento. Então relaxa, respira fundo e deixa que cada música leve você para um lugar especial. O voo 975 está no ar. Uma hora inteira de música sem intervalo. Aqui quem falou foi o comandante Alex e tenham todos uma excelente viagem.
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Por aqui seguimos tranquilo, você está no voo 975. Uma hora de músicas sem parar. Aproveite esse momento, porque é muito literalmente viajante.

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Estamos com o voo 975 no ar. Só música boa tocando diretamente pra você. Sem pressa, sem interrupção. Do jeito que a noite pede, continuamos a nossa viagem.

um voo 975, seguindo tranquilo no Momentos de Amor. A viagem de uma hora só de músicas na sua noite.

Bom, sinta a emoção no ar, tá sentindo? Porque é o voo 975 que continua. Com uma hora só de músicas sem escala.

0: Senhoras e senhores, aqui quem fala é o comandante Alex, e assim nós vamos chegando ao final de mais um voo 975. Uma hora que passou voando, não é verdade? Espero que essa viagem tenha feito bem para você, que alguma música tenha tocado bem aí dentro, e a gente se encontra no próximo embarque, porque sempre tem mais uma história, mais uma lembrança e mais uma emoção esperando. Boa noite e até o próximo voo. Gente, daqui a pouquinho, depois do intervalo, tem mais momentos de amor pra você, tá bom? Aguenta aí, a gente volta.
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2: De volta aqui neste domingo especial com as melhores da semana.

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2: Deixa eu fazer uma perguntinha pra você. Você já sentiu alguma dor na alma? Alguma dor no coração? Algo dilacerante mesmo? Fim de um relacionamento? Perda de uma pessoa que você ama? Já? Tempo, né? Tempo é uma coisa dolorosa, porque a gente sabe que com o tempo as coisas podem até não se curar, mas elas amenizam. O problema é a gente querer esperar esse tempo. Nada na vida muda de uma hora para outra. Então não adianta querer esquecer alguém rápido, querer esquecer alguma situação rápida, porque fingir que não doeu ou tentar colocar uma outra pessoa no lugar só para tapar o vazio, isso só vai adiar o problema. Quando machuca, precisa sentir mesmo, sabe? Precisa enfrentar, chorar, ficar com raiva, se desorganizar um pouco, gritar faz parte do processo. Só que também não dá para se trancar no sofrimento. Então, aos poucos, você precisa voltar a viver, conversar, sair, conhecer gente nova, se distrair, sem pressa, tá? Sem pressão, no seu tempo, com calma. Mas precisa, porque a vida não acaba por causa de uma decepção. Ela continua aquecendo lá fora, cheia de possibilidades, e quando você estiver pronto, vai perceber que ainda existem histórias boas esperando por você.
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tocando para vocês melhores da semana, aqui pelo som do Momentos de Amor. Boa noite. John Anderson e Evangelis com Débora.

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2: Vivendo intensamente uma noite com você aqui pelo som da Recife, em 97,5. Vamos falar de letra de música. Eu não sei, mas nada destrói mais uma pessoa do que a sensação de ter sido descartada depois de entregar tudo. Essa música que eu vou tocar é daquela dor que muita gente talvez tenha sentido um dia. Ouvir promessas eternas de alguém que jurava amor e depois ver essa mesma pessoa indo embora, como se nada tivesse acontecido. E o mais cruel não é o fim, é a confusão que fica dentro da cabeça. Que foi que eu fiz? Até ontem era meu amor, hoje já não é mais. O que eu fiz de tão ruim? Muitas vezes a resposta ela é dolorosa. Você não fez nada. Nada. Só amou alguém que mudou de sentimento no meio do caminho. E tem gente que esquece do que promete. Promete o mundo no auge da emoção, mas não sustenta metade. Quando o encanto passa, não é? E quem fica sofre dobrado, porque além da saudade, ainda carrega a ferida da ingratidão. Porque esquecer o amor já é difícil, agora esquecer alguém que jurou nunca abandonar você, isso machuca num lugar que quase não tem cura. Roberto, ternura.

0: Lucena. De volta com o Som do Momentos, agora pra gente curtir a nossa tradução da noite. Hoje é domingo, a gente dá um repeteco de um dessas músicas maravilhosas que a gente curtiu durante a semana. E eu vou trazer para você uma música de 1980, do álbum de estreia do cantor Christopher Cross, uma música que fala de fugir da pressão, fugir do caos, fugir do barulho, pegar um veleiro e, ó, simplesmente velejar. Sailing, no momento é esse.
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Bem, o paraíso não está tão longe assim. 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E se o vento ajudar, você pode partir e encontrar tranquilidade. Ou as velas podem fazer milagres. Espere, você vai ver. 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Não é tão longe de chegar ao mundo dos sonhos. Não precisa fingir. 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
1: Aí foi Sailing no Momentos de Amor com Christopher Cross, música linda de viver, que eu te convido a ouvir agora nas melhores da semana, sem a tradução, claro.

tocando pra você as melhores da semana nesta noite de domingo muito especial. Zezé Di Camargo e Luciano.

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2: Eu já contei aqui diversas vezes uma lembrança que hoje em dia eu sou até mais livre desse remorso, mas o último dia do meu pai em casa, antes de se internar e falecer, ele me pediu um favor e eu não cumpri. Era uma bobagem, já contei isso aqui várias vezes. Eu era DJ e eu tinha uma maneira de colocar o som da radiola, na época a radiola bem mais alto, e era a única coisa que ele queria e eu me fiz de mole. Enfim, aquele momento passou, não cabe mais. E eu tinha 16 anos também na época, nem pensava direito. Hoje seria diferente. Mas enfim, onde eu quero chegar? As melhores coisas quase sempre chegam sem aviso. Acontecem no simples, no inesperado. Sabe naquele momento que você nem estava planejando e muita gente deixa passar? Pode ser atender a um pedido do pai, como foi o meu caso. Pode ser atender a um pedido de desculpas. Pode ser se desculpar. Porque fica preocupada ou esperando algo maior. Só que quando percebe, o valor do momento já tem acabado. Já passou. E aí vem o peso de não ter aproveitado como deveria. O tempo, gente, ele não avisa quando algo é especial. Isso você só descobre depois. Por isso, vive mais presente. Presta atenção no agora, nas pessoas, nos detalhes. Porque são esses momentos que viram memória de verdade. Não espera perder para entender o valor. Aproveita enquanto ainda está acontecendo.
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2: Por aqui rolando o som do Momentos de Amor nessa noite linda. É a Recife, tocando a emoção em forma de música. E por falar em emoção, deixa eu falar uma coisinha pra você. Olha pra mim, olha nos meus olhos, olha. Às vezes, o milagre não tá lá fora, não tá no que você espera. Às vezes, o milagre é você. Paul era professor inteligente, respeitado, estudioso. Um homem que passou anos ensinando sobre fé, até perder a própria. Depois de voltar de uma guerra, ele mudou completamente. Passou a viver irritado, frio, diante da esposa e revoltado com Deus. Toda noite, ele fazia a mesma pergunta. Se Deus existe, por que existe tanta dor? Hã? Explique. Numa madrugada sozinho dentro de casa, Paul ligou uma câmera e começou uma espécie de entrevista com Deus. Parecia loucura, mas ele precisava falar isso para alguém. Então ele perguntou: Deus, por que o mundo está tão destruído? Por que o Senhor permite tanta maldade? E eis que uma voz respondeu: porque vocês confundem liberdade com ausência de consequência. Paul ficou imóvel. Ele não acreditava naquilo. Então ele perguntou ainda algo mais pesado. E Satanás existe? E a voz respondeu: existe, mas ele só tem o poder que vocês entregam a ele. Paul começou a lembrar das próprias escolhas, da distância da família, da vida que estava destruindo sozinho enquanto culpava Deus. Mas a voz continuou: todos os dias vocês alimentam ódio, mentira, traição, violência e ganância, e depois perguntam por que o mundo está piorando. Paul tentou reagir. Ah, então é nossa culpa. E Deus respondeu: quem começa as guerras? Quem abandona os filhos? Quem trai? Quem mata? Eu dei ao homem o poder de escolher, mas muitos escolheram alimentar a escuridão. Nesse momento, Paul começou a chorar, porque pela primeira vez ele entendeu uma coisa assustadora. Muita gente entrega a própria vida nas mãos do mal sem perceber. Entrega quando machuca alguém sem culpa. Entrega quando vê a dor e escolhe ignorar. E antes da conversa terminar, Paul perguntou: ainda existe esperança para alguém como eu? E Deus respondeu: milagres acontecem todo dia, Paul. Mas às vezes o milagre sou eu, tentando alcançar alguém através de você. O mal não entra destruindo tudo de uma vez. Ele entra aos poucos. É numa mentira pequena, num coração cheio de ódio, na falta de perdão, na inveja, na traição, na indiferença pela dor do outro. E quando as pessoas percebem, já perderam a paz, já perderam a família e até a própria alma. O problema é que muita gente culpa Deus pelo mundo estar destruído, enquanto ajuda a destruir o mundo todos os dias com as próprias atitudes. Porque toda vez que você escolhe ferir alguém, humilhar, abandonar, enganar, você está alimentando o mal. Então talvez o maior milagre não seja Deus mudar o mundo sozinho. Talvez o maior milagre seja quando alguém decide não deixar o mal vencer dentro de si.
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2: Terminando momentos de amor, vou ficando por aqui. Tá, está pintando aí um que é uma segunda-feira. Nossa, deu um branco agora. Está pintando aí uma segunda-feira, na verdade, mais que isso, uma semana, não é? E eu espero que você não comece essa semana desanimando, porque o objetivo que você tanto almeja está longe demais. Não. Você quer resultado rápido, mudança imediata? Não é assim. Até porque se você quiser isso e não acontecer, você vai pensar em desistir. Só que a verdade é simples. Cada passo te aproxima do que você almeja. Pode parecer pouco, pode parecer lento, mas é nesse movimento que se constroem resultados. Quem chega não é o mais rápido, é o que não para, é o que não desiste, não? Então mesmo nos dias difíceis, fazer um pouco já te tira do lugar, tá? Que essa semana você pare só de focar na distância e valorize o avanço. Continue dando os passos pequenos nessa segunda, na terça, na quarta, mesmo pequenos, porque é assim que você chega onde você quer. Com as bênçãos de Deus, tenho certeza disso. Uma boa semana. Amo você de verdade. Até às 8, com momentos.
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siga tranquilamente entre a inquietude e a pressa, lembrando-se de que há sempre paz no silêncio. Tanto quanto possível, sem humilhar-se, viva em harmonia com todos os que o cercam. Fale a sua verdade mansa e claramente, e ouça dos outros, mesmo a dos insensatos e ignorantes. Eles também têm sua própria história. Evite as pessoas agressivas e transtornadas. Elas afligem o nosso espírito. Se você se comparar com os outros, você se tornará presunçoso e magoado, pois haverá sempre alguém inferior e alguém superior a você.

viva intensamente o que já pôde realizar. Mantenha-se interessado em seu trabalho, ainda que humilde. Ele é o que de real existe ao longo de todo o tempo. Seja cauteloso nos negócios, porque o mundo está cheio de astúcias. Mas não caia na descrença. A virtude existirá sempre. Muita gente luta por altos ideais, e em toda parte a vida está cheia de heroísmo. Seja você mesmo. Principalmente, não simule afeição, nem seja descrente do amor. Porque mesmo diante de tanta aridez e desencanto, ele é tão perene quanto a relva. Aceite com carinho o conselho dos mais velhos, mas também seja compreensivo aos impulsos inovadores da juventude. Alimente a força do espírito, que o protegerá no infortúnio inesperado. Mas não se desespere com perigos imaginários. Muitos temores nascem do cansaço e da solidão. E a despeito de uma disciplina rigorosa, seja gentil para consigo mesmo. Você é filho do universo, irmão das estrelas e árvores. Você merece estar aqui. E mesmo se você não pode perceber,

portanto, esteja em paz com Deus, como quer que você o conceba. E quaisquer que sejam seus trabalhos e aspirações na fatigante jornada pela vida, mantenha-se em paz com sua própria alma. Acima da falsidade, dos desencantos e agruras, o mundo ainda é bonito. Seja prudente. Faça tudo para ser feliz.

0: As matrículas da educação especial no ensino regular cresceram no Brasil e cresceram muito. Segundo o censo escolar de 2026, já são 2,5 milhões de estudantes, um aumento de 82% em apenas 5 anos. Hoje, a grande maioria desses alunos, cerca de 96%, está em salas de aula comuns, mas um desafio importante ainda permanece. Estar na sala de aula não significa necessariamente estar incluído. No mês da conscientização sobre o autismo, especialistas chamam a atenção para a necessidade de transformar o ambiente escolar para que alunos neurodivergentes não só frequentem, mas aprendam e participem de verdade. Como destaca o mestre em educação brasileira e diretor de produto e marketing da Aprende Brasil Educação, Juliano Costa.
1: Transformar a sala de aula comum em um ambiente neurocompatível basicamente significa entender que inclusão não é só, obviamente, colocar o aluno autista dentro da turma. A gente precisa organizar a sala para que ele consiga, de fato, participar daquele momento de aprendizagem e aprender junto com os colegas.
0: Na prática, isso envolve mudanças simples, mas fundamentais. Organizar rotinas, usar recursos visuais, reduzir estímulos como barulho excessivo e adaptar as formas de participação dos alunos. Segundo o especialista, muitas vezes o problema não está na capacidade do estudante, mas no ambiente escolar, que pode ser confuso ou até sensorialmente agressivo.
1: Muitas vezes, a barreira não está na capacidade do estudante, mas sim no ambiente, no seu entorno, porque esse ambiente pode ser confuso, pode ser imprevisível e sensorialmente agressivo para ele, enquanto que para as outras crianças neurotípicas nada disso é incomum. Então, uma sala neurocompatível é aquela que diminui essas barreiras de comunicação, de informação e de processamento sensorial.
0: Apesar dos avanços no acesso à escola, ainda há um caminho importante pela frente. Hoje, menos da metade dos alunos conta com apoio especializado dentro das instituições. Para os especialistas, a inclusão de verdade depende de uma rede de apoio com escola, família e profissionais e de garantir condições reais para que esses estudantes aprendam com autonomia. Agência Rádio Web, produção e reportagem, Janaína Oliveira.
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0: uso terapêutico do canabidiol tem avançado no Brasil, mas ainda enfrenta desafios, principalmente quando o assunto é acesso pelo Sistema Único de Saúde, o SUS. Cada vez mais pacientes recorrem à justiça para conseguir o tratamento, em um processo conhecido como judicialização da saúde. Como explica a promotora de justiça Giovanna Caroni, coordenadora do Centro de Apoio às Promotorias de Justiça de Defesa da Saúde.
1: Às vezes a gente demoniza muito a judicialização, mas às vezes ela é muito necessária, né? Até para os avanços, para garantir acesso à população. É questões de criança com paralisia cerebral, tem muita, muita demanda mesmo. É o Mevatil, é o medicamento? Teria que ver o valor do custo anual do tratamento, porque antigamente era assim, era solidariedade. Tinha um relatório ali e você entrava. Muito simples. Hoje, essa judicialização, ela precisa ser qualificada. E no âmbito do Ministério Público, a gente, né, tem que visar a saúde do coletivo. A gente tem que também qualificar ainda mais a nossa judicialização.
0: Hoje, a Agência Nacional de Vigilância Sanitária, a Anvisa, é responsável por regulamentar a importação e a comercialização desses produtos no país. Segundo especialistas, esse movimento judicial tem pressionado o sistema a evoluir e, ao mesmo tempo, expõe lacunas na política pública. Atualmente, o Brasil tem dezenas de produtos à base de canabidiol autorizados pela Anvisa, mas a maioria ainda não é considerada medicamento. Segundo o advogado especialista em direito sanitário e gestão de políticas de saúde baseadas em evidências, Tiago Lopes Campos, isso acontece devido à falta de estudos conclusivos sobre eficácia e segurança.
2: O papel da Anvisa é central ao estabelecer as diretrizes, as balizas, as regras pelo qual se fará acesso a qualquer que seja o produto sujeito à vigilância, desde que ele assegure três elementos que são imprescindíveis: segurança, qualidade e eficácia. O estigma sobre o uso da planta para essa finalidade, ele vem reduzindo. É claro que tem um cenário aí que a gente tem um desafio grande do ponto de vista regulatório, e hoje a gente tem uma categoria que a gente considera a qualidade, a gente considera a segurança a partir dos dados de uso real, e a eficácia ainda não tem nesse produto de cannabis. 49 produtos que nós temos regularizados dentro da Anvisa, eles não são medicamentos. Eles não passaram pela fase de testes clínicos para verificar, em grande medida, a segurança, a qualidade, mas efetivamente a eficácia para um determinado tratamento.
0: Na prática, isso dificulta a incorporação desses tratamentos no SUS e amplia a busca por decisões judiciais. Outro ponto recente que reforça esse debate foi uma decisão do Supremo Tribunal Federal, que reacendeu a discussão sobre o acesso a tratamentos à base de cannabis no país. Apesar dos desafios, a percepção da sociedade tem mudado. O estigma em torno do uso medicinal da cannabis vem diminuindo, abrindo espaço para um debate mais técnico e menos preconceituoso. O principal desafio agora é equilibrar a regulamentação e o acesso da população, garantindo segurança jurídica e, principalmente, o direito à saúde. Do Ministério Público de Minas Gerais, para a agência Rádio Web, Vinícius Araújo.
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0: Conversa com representantes de movimentos sociais e culturais que atuam para a redução de vulnerabilidades, marcaram a primeira reunião anual ordinária dos promotores de justiça em estágio probatório. A iniciativa tem como objetivo propiciar a aproximação dos novos promotores de justiça do Ministério Público de Pernambuco da realidade social que os moradores enfrentam na comunidade. É o que explica a Procuradora de Justiça e Corregedora-Geral do Ministério Público, Maria Ivana Botelho.
1: Resolveu fazer em Recife, escolheu essa comunidade de Peixinhos pela riqueza cultural que ela tem e também pela... O alto índice de violência que a comunidade vivencia desde a década de 80, 90. É um momento de tirar dúvida, de trazer os assuntos para a prática do dia a dia, de tentar aplicar o que eles têm de teoria, o que a gente constata também, a prática que é importante para a atuação do Ministério Público.
0: Apesar dos índices de violência na região, a Biblioteca Multicultural Nascedouro tem se consolidado como um espaço de resistência e acolhimento, oferecendo atividades artísticas e literárias. Para o coordenador Rogério Bezerra, a presença do Ministério Público no local reforça que os moradores da comunidade também são sujeitos de direito.
2: Em sua arquitetura, Peixinho não tem um equipamento como esse, né? Equipamento que possa ter música, teatro, dança. E a gente vem lutando para manter esse espaço. Então, essa é a importância, sabe, de entender a realidade das comunidades com equipamento que salva vidas, né? E aí, os promotores, né, que têm esse papel de defender justamente os direitos, né? Aqui são vários direitos violados, você vê aqui, né? O direito à cultura, o direito ao lazer, o direito à educação, estamos sendo aqui violados.
0: Ao fim da conversa com os movimentos sociais, os promotores de justiça percorreram o espaço do Nascedouro de Peixinhos e consolidaram o compromisso do Ministério Público com a defesa dos direitos humanos. Agência Rádio Web, roteiro de Karina Barros, locução Joyce Santos.
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0: hospital nunca para. Portas abertas, corredores cheios e decisões tomadas em minutos. No Hospital do Trabalhador, em Curitiba, o fluxo é intenso. Em média, 55 ambulâncias chegam por dia. E nos casos mais graves, há apoio aéreo. Pela porta aberta, entram ainda mais de 70 pacientes clínicos diariamente. Recentemente, 55 milhões de reais foram investidos na ampliação do pronto-socorro, equipamentos e heliponto. Um reforço que impacta diretamente o atendimento à população, como pontua o diretor do Complexo Hospitalar do Trabalhador, Guilherme Graziani.
1: Com uma estrutura melhor para os nossos profissionais e para as pessoas que vão vir aqui trabalhar, é muito mais confortável. Então, são consultórios individuais, são consultórios com ar-condicionado, recepções individuais para ortopedia, para clínica geral, para plástica.
0: Com atendimento 100% pelo Sistema Único de Saúde, SUS, a unidade da Secretaria de Estado da Saúde é a maior referência do Paraná em trauma, urgência e emergência. Somando quase 1000 atendimentos por dia. Por trás desse número há uma engrenagem feita de gente. São aproximadamente 5 mil trabalhadores. Só na enfermagem são 819 profissionais. Outros 482 médicos, além de fisioterapeutas, psicólogos, assistentes sociais, nutricionistas e dentistas. Juntos eles sustentam uma estrutura de 260 leitos, 40 deles de UTI, 3 centros cirúrgicos e 14 salas de operação. Em 2025 foram 9,5 mil cirurgias, a maioria de emergência. O hospital também é escola para novos médicos, tem maternidade. Foram mais de 3 mil partos em 2025 e não fecha as portas para ninguém. Agência Rádio Web de Curitiba, Fernanda Nardi.
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0: começam em maio as inscrições para o INSEJA 2026, Exame Nacional Certificado de Competências de Jovens e Adultos. Prova prevista para o dia 23 de agosto, gratuita e dedicada a jovens e adultos que não concluem o ensino fundamental ou médio, idade escolar. Com inscrições até o 15 de maio, o iFood para gratuitamente entregadores, donos e da plataforma, com bolsas de estudo, dados e esporte profissional por meio do programa e o diploma do ensino médio. Desde 2022, 15 mil pessoas se formaram pelo projeto pedagógico. Renda Rotenberg, que gerente impacto social no iFood, firma que a iniciativa abre portas para novas oportunidades profissionais.
1: Por muito tempo desse desenvolvimento de resgate confiança que muitas foi perdida ao longo do tempo, né? Então a gente sabe que o que é a idade escolar. Quando a gente passa dessa escolar e finaliza os estudos, muitas vezes as pessoas perdem, acho que não é pra mim, consegui, não vai dar certo. E acho que o ponto importante aqui, né? Diploma abre portas. É super útil para novas oportunidades, para a geração de renda, possibilita também acesso a ensino superior e curso técnico. Acho que é tudo sobre utilizar o caminho.
0: Segundo a pesquisa interna da forma, 29% dos entregadores ainda não concluem o ensino médio. Entre os participantes do programa, 40% relataram aumento na renda após a conclusão dos estudos, destaca a Renata.
1: Investir em educação também tem acesso à oportunidade de formação de renda, traz efeitos diretos na trajetória desses profissionais que estão dentro do ecossistema, servidores, restaurante familiar. E é por isso que a gente aposta muito em ação com o vetor desse desenvolvimento pessoal e profissional, transformação social do ecossistema.
0: As aulas 100% online, gravadas e com professores especializados. Mas... Um, pode...

0: acessar o conteúdo de acordo com a própria disponibilidade. Inscrições podem ser feitas pelo ativo do editor ou no site oficial do programa, institucional.ifood.com.br/diploma do ensino médio. Agência Rádio Web, produção e reportagem, Karina Chet.
1: 332.

0: hospital nunca para. Portas abertas, corredores cheios e decisões tomadas em minutos. No Hospital do Trabalhador, em Curitiba, o fluxo é intenso. Em média, 55 ambulâncias chegam por dia. E nos casos mais graves, há apoio aéreo. Pela porta aberta, entram ainda mais de 70 pacientes clínicos diariamente. Recentemente, 55 milhões de reais foram investidos na ampliação do pronto-socorro, equipamentos e heliponto. Um reforço que impacta diretamente o atendimento à população, como pontua o diretor do Complexo Hospitalar do Trabalhador, Guilherme Graziani.
1: Com uma estrutura melhor para os nossos profissionais e para as pessoas que vão vir aqui trabalhar, é muito mais confortável. Então, são consultórios individuais, são consultórios com ar-condicionado, recepções individuais para ortopedia, para clínica geral, para plástica.
0: Com atendimento 100% pelo Sistema Único de Saúde, o SUS, a unidade da Secretaria de Estado da Saúde é a maior referência do Paraná em trauma, urgência e emergência. Somando quase 1000 atendimentos por dia. Por trás desse número há uma engrenagem feita de gente. São aproximadamente 5000 trabalhadores. Só na enfermagem são 819 profissionais. Outros 482 médicos, além de fisioterapeutas, psicólogos, assistentes sociais, nutricionistas e dentistas. Juntos eles sustentam uma estrutura de 260 leitos, 40 deles de UTI, 3 centros cirúrgicos e 14 salas de operação. Em 2025 foram 9,5 mil cirurgias, a maioria de emergência. O hospital também é escola para novos médicos, tem maternidade. Foram mais de 3 mil partos em 2025 e não fecha as portas para ninguém. Agência Rádio Web de Curitiba, Fernanda Nari.
2: 4 e 1.

0: O Ministério da Saúde anunciou o repasse de 12 milhões de reais para intensificar o combate à doença de Chagas em 155 municípios de 17 estados brasileiros. Segundo a pasta federal, as cidades selecionadas foram escolhidas com base em critérios técnicos, priorizando localidades com registros recentes do vetor que transmite a doença e alto risco de transmissão nas regiões Nordeste, Sudeste e Norte. Além do reforço na fiscalização, o governo federal confirmou uma parceria com a Fundação Oswaldo Cruz para a segunda fase de uma pesquisa que utiliza o selênio no tratamento de pacientes com problemas cardíacos causados pela doença. O projeto recebe um aporte de mais de 8 milhões de reais para avaliar se o mineral pode ser incorporado ao SUS como uma terapia complementar. Transmitida pelas fezes do barbeiro, a doença de Chagas afeta entre 6 e 7 milhões de pessoas no mundo, a maioria na América Latina. Só no Brasil, de acordo com os dados mais recentes, foram quase 4 mil mortes em decorrência da doença em 2024. Os principais sintomas são febre, mal-estar, falta de apetite, dor nos gânglios, inchaço nos olhos e aumento do fígado e do baço. Entre 5 e 10 anos depois da contaminação, no entanto, o paciente enfrenta a fase crônica da doença, que provoca o inchaço de órgãos como o coração e esôfago, o que pode causar sérias complicações. De acordo com médicos, no entanto, assim como acontece com muitas doenças, o diagnóstico precoce é fundamental também no caso da doença de Chagas. Quando diagnosticada nos primeiros dias da transmissão, a chance de cura é de até 100%, mas diminui progressivamente com o passar dos anos. Da Rádio 2, Milena Abreu.
1: Identificar irregularidades estruturais na condução de licitações e contratos públicos no município da Ilha de Itamaracá, localizada no litoral norte do estado, o Ministério Público de Pernambuco recomendou uma série de medidas para a gestão municipal. Entre os pontos críticos, foram identificados a ausência da elaboração do plano de contratações anual e a publicação tardia de informações no Portal Nacional de Contratações Públicas. Além disso, existem inconsistências nos registros oficiais do município, além de haver procedimentos com valores errados ou incompletos, comprometendo o controle social e a fiscalização. Outro problema encontrado foi a designação tardia de agentes responsáveis pelas licitações e o acúmulo indevido de funções, o que aumenta o risco de fraudes, direcionamento de contratos e sobrepreço. Para reverter esse cenário, o Ministério Público recomendou a adoção de um planejamento prévio das contratações, incluindo a criação do plano anual, a regularização das informações no Portal Nacional de Contratações Públicas e o fortalecimento do controle interno. Também foi orientada a revisão de contratos recentes para verificar possíveis irregularidades. Com essa recomendação, o município tem um prazo de 60 dias para informar as medidas adotadas. Caso haja o descumprimento, poderá resultar em medidas judiciais. Agência Rádio Web, produção e reportagem, Karina Barros.
2: 4:37.

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2: Bom dia você do outro lado do rádio, hein? Tá tudo bem? Vai ficar melhor.

amados irmãos e irmãs, nesta segunda-feira, já acena para nós Jesus Eucarístico no feriado de Corpus Christi. Então, vamos, no amanhecer de cada dia, pedir que este Jesus nos acompanhe. Rezemos, peçamos, suplicamos as graças de Deus. Em nome do Pai, do Filho e do Espírito Santo. Amém. Jesus amado, que tendo voltado para o Pai, quis sempre estar conosco. E nós cremos, Senhor, nesta manhã, que nossos olhos se abriram sob o teu olhar vigilante. Nossos primeiros passos foram dados sob o vosso olhar vigilante. Tudo o que fizermos hoje, Senhor, estará sobre o vosso olhar vigilante. Cremos, Senhor, que estás no meio de nós. Cremos e professamos que nos acompanha a cada instante, em cada momento. Mas temos a certeza plena da vossa presença real na Eucaristia. E é por isso, Senhor, que nesta manhã vos adoramos e proclamamos. Graças e louvores se deem a todo momento ao Santíssimo e Diviníssimo Sacramento. Jesus Eucarístico, nesta semana eucarística, venho colocar confiante no início desta manhã minha prece, meu clamor, meu pedido. Aceita, Senhor, o que o meu coração eleva em oração. Jesus Eucarístico, que dissestes, o que peçais ao Pai em meu nome, Ele vos dará. É por isso, Senhor, que nesta semana eucarística, eu clamo, ó Santíssimo Sacramento, em vosso nome, me conceda esta graça. Jesus, eu clamo no início deste dia, coração eucarístico de Jesus, em vós confiamos. Libertador de nossos males, em vós confiamos. Remédio eterno, em vós confiamos. Socorro dos enfermos, em vós confiamos. Jesus Eucarístico, nunca seremos dignos daquilo que esperamos alcançar, mas pedimos incessantemente, atenda-nos na vossa misericórdia. Amém. Graças e louvores se deem a todo momento ao Santíssimo e Diviníssimo Sacramento. Um ótimo dia, sob o olhar vigilante de Jesus Eucarístico.

começar, viu? Daqui a pouco a gente vai exorcizar o sono, esse sono que tá te atrapalhando aí. Já, hein?

0: exorcizar esse sono, né? Você tá por aí com a dificuldade de dar um passo sequer à sua frente, né? Parece que você tomou todas, tá? Tá zonzo mesmo, hein? É um sono, né? Você dormiu, sonhou que tava na farra e tomou todas, foi? Como é que foi essa parada aí? Quer se rir, se ria, né?
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0: Olha, nada de tomar um lugar do outro, hein? Todo mundo na fila aí para exorcizar o sono. Bora lá. Tem gente com a cama nas costas, viu? Tá carregando a cama nas costas, né? Tá difícil o negócio. Tem gente que nem se levantou da cama. Tá lá. Entendeu? Parece que mandou alguém no lugar dele para ir para a fila do exorcismo do sono. Bora exorcizar, viu? Você que tá aí, que não se aguenta, já levou porradas e mais porradas com a cara na parede, é hora de exorcizar esse sono, bora. Sai! Sai que esse corpo aí não é teu, sai! Sai sono, sai, sai! Sai que esse corpo não é teu, sai. Aí lá vem esse aqui pra dar sono, né? Com essa música romântica linda e lenta demais, hein? Não vá pegar no sono não, viu?

0: 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Vamos lá!
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0: e vai com Áries. Olha, o céu tende a trazer reflexões sobre sua história. Vai repensar e pensar, né? Lá para trás, hein? Números de sorte 56, 18 e 21. A cor é amarelo. Olha lá, touro. O dia estimula trocas emocionais nas conversas com pessoas próximas. Números de sorte 01, 15 e 70. A cor é vermelho. Os gêmeos, o seu regente muda de signo e pode te deixar mais sensível. Números de sorte 40, 56 e 93. A cor é marrom. Agora tem Câncer. Olha, Câncer, Mercúrio no seu signo tende a trazer maior clareza para expressar o que realmente está acontecendo para você. Números de sorte 17, 08 e 90. A cor é azul. Leão, hoje há um certo convite à introspecção. Pensamentos voltados para si. Números de sorte 80, 03 e 16. A cor é cinza. Olha, agora tem Virgem. Você tende a viver este período com maior intensidade. Números de sorte 91, 46 e 30. A cor é laranja. Libra. Olha lá, Libra, sua reputação pode estar muito ligada à capacidade de demonstração, não é? Você vai querer sempre mostrar aí nas suas explicações de forma exemplar. Números de sorte 38, 20 e 93. A cor é branco. Escorpião, você pode se sentir mais atraído por temas ligados à história. Número, coisa do passado, né? Números de sorte 31, 12 e 04. A cor é roxo. Sagitário, depois de um dia de exposição e expansão pessoal, a mente tende a querer aguçar mais. Números de sorte 36, 19 e 75. A cor é verde. Capricórnio, olha, pode ser um período em que sentimentos precisam ser expressados. Números de sorte 18, 91 e 42. A cor é rosa. Aquário, conversas com colegas podem revelar preocupações pessoais. Números de sorte 38, 15 e 71. A cor é dourado. Peixes é um período em que a relação com crianças, hobbies ou atividades possam lhe distrair. Números de sorte, olha lá, 23, 78, 64. A cor é lilás. Amanhã tem mais.
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Olha só, come de tudo na casa da mamãe, no café da manhã, no almoço, na janta, é na hora de lanche e tudo mais. Agora, quando cresce que tá trabalhando, cadê o lanchinho pra mamãe, né? Compra um hambúrguer, um refrigerante ou alguma especificação aí de algum restaurante, né? Olha aí, hambúrguer gourmet, né? Que é o mais caro, passa escondidinho e nem oferece a mamãe. Que ingratidão, né? É a geração que tá aí, entendeu? A geração que tá aí. Pensa que mamãe não percebe. Passa escondidinho e tal, vai pro quarto, vai comer sozinho. Que feio, viu? A sua mãe que dividia tudo que tinha, se não te dava logo tudo, né? A minha mãe, quando ela ia visitar alguém assim na rua, uma amiga, e a amiga dizia: Lúcia, toma esse bolinho aqui, experimenta que eu fiz. Ela: eu vou comer em casa, sabe pra quê? Pra dividir com a gente, sabe? Aquele pouquinho de nada que ela ganhava, ela ia dividir com a gente. Então é assim, mãe tem um coração tão bom que muitas vezes, enxergando essa incoerência do filho, ela finge que não vê, mas dói no coração. Não grita com a mamãe, hein? Se

Aguinaldo Manzi e Rosadelli, hein? Abraço pra você, Flaviane de Caixa d'Água, hein? João Fernandes de Glória do Goitá, Ramos de Inajá em Xarel, Antônio do Sopão na Boa Vista, Sami na Iputinga, Márcio de Gravatá. Abraço para Ana Vicente em São Lourenço. Um abraço forte para você do outro lado do rádio. É verdade, hein? Rosilda de Bairro Novo, Olinda. Paulo André de Campo Grande. Edilene de Apipucos. Clécia, olha aí, a Clécia do bairro de São José. Terezinha de Jesus no Cabanga. Agora é hora de você se informar. Tá todo mundo esperando por esse momento, hein? E aí,

0: né? Bom dia.
1: Bom dia, excelente segunda-feira, excelente início do mês de junho. Chegamos na metade do ano, hein? Fim de semana para cima, mas com uma ocorrência meio triste, né? Um novo ataque de tubarão lá na Praia de Piedade. A gente fala sobre isso daqui a pouquinho. Vamos começar falando de previsão do tempo. Chuva deu uma trégua desde ontem, começou com chuva no domingo, mas o finalzinho da tarde foi bem tranquilo, né? E hoje também sol dando as caras aqui, tá ditando as regras do jogo e dizendo que a segunda-feira tem sol, apesar de uma manhã meio nublada, né? Climatempo dizendo aqui que hoje aqui no Recife, área metropolitana, teremos um dia parcialmente nublado, com temperatura máxima já na casa dos 30 graus, mínima em 22 graus, previsão para hoje à noite. Agora na região da Boa Vista, fazendo 25 graus, com sensação térmica de 25. Tem aqui qualidade do ar considerada boa, está em 39 pontos. Ventos soprando agora em direção ao nordeste em 10 km por hora, soprando então com uma leve brisa, e a umidade relativa do ar em 87%. Tivemos ontem, né? Ontem um amistoso da seleção brasileira e bateu aí de goleada, todo mundo feliz da vida e a gente torcendo na torcida verde e amarela para que esse desempenho também venha nos jogos da Copa do Mundo, né? Exatamente. Isso, exatamente, né? Então, mas valeu aí, deu um refresco, o pessoal já começa aí confiante e na torcida verde e amarela. Você viu que até o Marcelo Pitanga tá aí, né? Capinha de celular no clima da Copa. É, jovem é outro papo. Agora, repercutindo a notícia de ontem que chamou atenção e deixou a gente meio triste, né? Porque naquele trecho, foi perto ali do hotel, antigo hotel Dorisol, na Orla de Piedade, num ponto onde esse foi o terceiro incidente com tubarão neste ano. Terceiro caso, hein? O que é que acontecia ontem? Maré subindo, a gente vinha com a manhã de chuva, água turva naquela região e que é um trecho já propenso a ataque de tubarão. Havia placas advertindo, embora aquele ponto fosse um dos menos agressivos, de acordo com o Corpo de Bombeiros. Mas que havia risco sim e que as pessoas precisavam aí respeitar os limites. A família desse menor, que era o João Lucas Nemésio, um menino de 11 anos, estava na praia com a família, os tios, a prima e um amigo, um coleguinha. Todos estavam na água uma meia hora antes do incidente, é o que diz esse familiar, e os adultos saíram da água, as crianças ficaram na água. Pouco tempo depois, o tio percebeu que o menino estava em agonia e percebeu a mancha vermelha ao lado dele, correu para o mar. A tia também foi ela que verificou, ela que viu que o tubarão estava circulando ali naquela região, que já havia atacado essa criança. O tio então arrastou o João Lucas da água e ele já estava com uma perna esquerda bem dilacerada, ferimento muito profundo, muito grave. O menino pedia o tempo todo para ele, para que não o deixasse morrer, e isso deixou ele muito sensibilizado. O Corpo de Bombeiros chegou rapidamente no local, havia uma banhista que era enfermeira, prestou os primeiros atendimentos para evitar aí que o sangue jorrasse muito rápido. Ele foi socorrido, foi levado para o hospital, foi trazido aqui para o Hospital da Restauração na região da Praça do Derby, mas teve a perna esquerda amputada, infelizmente, né? Essa é a notícia muito triste. O menino se recupera, já está na sala de recuperação, a gente torce para que seja rápida, para que seja breve, que sem intercorrências. Perdeu muito sangue, sim, e fica aí um trauma, né, terrível, e que vai demorar muito tempo, tanto para os familiares que presenciaram a cena, quanto para a criança de apenas 11 anos. Nesse local, Jefferson, que é recorrente, a gente sabe que como é uma área de mar aberto, a Praia de Piedade, é um dos pontos mais críticos aqui na área metropolitana. E o que é que acontece? Naquele ponto, esse foi o terceiro do ano, mas já são 24 ataques naquela região. E alguns, vários deles, com mortes, né? Então, logo depois, o Corpo de Bombeiros fez uma varredura no local, pedindo para que os banhistas saíssem da água, porque mesmo depois do ataque, muita gente continuou lá no banho de mar, ignorando ali o risco, o perigo, e que havia, de fato, tubarões naquela região, que não era tão profunda a água, mas que mesmo assim eles estavam esperando uma presa mais fácil, infelizmente. É com você e a gente volta daqui a pouco.

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circo. Vai ter circo, hein? Dia 4, estreia na Avenida Mascarenhas de Moraes, hein? É, circo incrível. Você vai? Celeste, hein? Convite feito, daqui a pouco rola ingresso. É.

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Claudenice de Ponte dos Carvalhos, Osana Marques do IPCEP, Marluce Gaudêncio da Iputinga, Áurea e Abelardo em Jardim Atlântico.

olha, peço para não ofenderem Vígio, tá? Quem disse foi, hã? Aliás, peço para não ofenderem a Virgínia. Quem disse foi o Vini Júnior, hein? Saiu em defesa da ex, né? Porque quando ele fez o gol, a galera toda foi lá e começou a xingar a Virgínia. Virgínia, vá tomar naquele lugar. E por aí vai, né? E ele partiu em defesa. Ele deixa quieto aí, deixa ela lá. Não faz isso, entendeu? E aí, deu nisso, né? Mas ela tinha ido assistir o jogo da Copa, depois de, parece, ter brigado aí com o Zé Felipe. Ela tava com uma bolsa de 86 mil reais. 86 mil reais. Pois é, parece uma bolsa de feira que eu não daria 30 reais, mas é marca, né? 86 mil reais. Olha, Natan se explica após show bêbado no Ceará. Acho que me emocionei demais. Oi, e tomar cachaça agora é se emocionar, é? Acho que bebi demais. Deveria dizer isso, né? Pois é, rapaz. Ex-vocalista do Exalta Samba, Crigo, é estubado.

gaúcho. Sonho de conhecer ex-atleta termina em grave denúncia de agressão. Crianças empurradas e encurraladas. Pois é, rapaz. Vamos ver como é que foi isso, né? O ex-jogador Ronaldinho Gaúcho se viu envolvido em uma polêmica após um evento beneficente realizado em Lisboa, Portugal, na última sexta-feira, dia 29. Na ocasião, o ex-atleta participava do Jogo das Estrelas, que reuniu ex-craques do futebol em uma partida especial, mas foi alvo de reclamações de pais que acusam a organização de ter agido de má fé. Pois é, deu confusão, né? Podrecast, os podres dos famosos. Olha, tá valendo aqui pro circo que estreia dia 4, daqui a 3 dias, né? Lá na Mascarinhas de Moraes, hein? Celestia, é o nome do circo, hein? Circo Celestia. Imperdível. Quer ir? Olha, vou sortear 2 ouvintes. Cada um com 4. É isso? 2 ouvintes.

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vai você e mais três crianças, ou você, teu amor e os filhotes, né? Como é que vai ser? Você que decide, tá? Mas é pro primeira, o primeiro ou primeira que ligar agora, valeu? Olha, o cara virou fiscal, virou fiscal da sua rede social, ele tá lá de olho na tua bio, ó.

Recife FM, 5 para as 8. Olha, quem vai para o Circo Celestia é Jéssica Ramalho da Fonseca de Candeias. Final do telefone 9442, ganhando 4 ingressos, ou seja, 2 pares. Tranquilo? E Ione Souza de Prazeres, final do telefone 2752, também 2 pares de ingressos. 4 ingressos aí para ir com 3 pessoas, né, Ione? Não é mesmo? Hein, Jéssica? Então, é isso aí. Tô indo.

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0: Primeira Samuel, capítulo 16. Versículos 1 e seguintes, porque eu tenho uma música nova. Para vocês entenderem essa música, de onde saiu, você tem que entender, foi dessa passagem. Davi é um indivíduo. O Senhor Deus disse a Samuel, até quando você vai continuar a ter pena de Saul? Eu não quero mais que ele seja rei de Israel. Encha um chifre com azeite e leve com você. Depois vá a Belém, até a casa de um homem chamado Jessé, pois eu escolhi os filhos dele para ser rei.
1: Como posso fazer isso? Respondeu Samuel.
0: Se Saul souber disso, ele me mata. O Senhor Deus respondeu, leve um bezerro e diga que você vai para lá oferecer um sacrifício ao Senhor. Convide Jessé para o sacrifício e depois eu lhe digo o que fazer. Você ungirá como rei aquele que eu indicar. Samuel fez o que o Senhor Deus havia mandado e foi a Belém. Quando chegou lá, os líderes da cidade foram tremendo encontrá-lo e perguntaram, a sua visita é de paz? Sim, respondeu ele, eu vim oferecer um sacrifício a Deus. Purifique-se e venha comigo. E ele mandou que Jessé e seus filhos se purificassem e os convidou para o sacrifício. Quando eles chegaram, Samuel viu Eliabe, um dos filhos de Jessé, e pensou, este homem que está aqui na presença de Deus, o Senhor certamente é aquele que o Senhor escolheu. Mas o Senhor disse, não, olha que passagem, 1 Samuel 16, versículo 7, não se impressione com a aparência nem com a altura desse homem. Eu o rejeitei, porque eu não julgo o mal que as pessoas julgam. Elas olham para a aparência, mas eu vejo o coração. Então Jessé chamou seu filho Abinadab e o levou a Samuel. Mas Samuel disse, esse também não foi escolhido pelo Senhor. Aí Jessé trouxe o seu filho Simeia e o Senhor disse, o Senhor Deus também não escolheu esse. Assim Jessé apresentou a Samuel 7 dos seus filhos. E Samuel disse, o Senhor Deus não escolheu nenhum desses. E perguntou a Jessé, você não tem mais nenhum filho? Jessé respondeu, tenho mais um, o caçula, mas ele está lá fora, tomando conta das ovelhas. Então mande chamá-lo, disse Samuel. Nós vamos oferecer o sacrifício, não vamos oferecer o sacrifício enquanto ele não vier. Aí Jessé mandou buscá-lo. Era um belo rapaz, saudável, de olhos brilhantes. E o Senhor disse a Samuel, é este mesmo, unja-o. Samuel pegou o chifre cheio de azeite. Vou repetir, Samuel, daqui vem a música, tá? Samuel pegou o chifre cheio de azeite e ungiu Davi na frente dos seus irmãos. E o Espírito do Senhor dominou Davi. E daquele em diante ficou com ele. E Samuel voltou para Ramá. Preste atenção nessa letra.

0: viu, não são. Aliás, na verdade, eu já tinha postado. Tá? Então, quantas vezes eu levei essa música, Jesus me usou como instrumento, né? Pela sua formiguinha, e essa música que atravessa, é, meu Deus. E sempre nós estamos lá cantando. E Deus, nunca tinha feito a capela. Deixar o povo a capela cantando. Meu Deus. Vocês não têm noção. Que bênção, aliás.
1: Ah, eu tenho sim, viu, padre? Bom dia, boa tarde, boa noite, padre. E todos os ouvintes do mundo inteiro. É, graças a Deus e abençoando a todos, viralizou esse vídeo na internet. E são coisas assim que nós precisamos que viralize, viu, padre?
0: Ah, viralizou? Não sabia.
1: Viralizou, tá bombando na internet, no Instagram. E tá todo mundo acompanhando. E foi lá que eu vi. Foi lá que eu vi, padre.
0: De onde ele pegou? Você foi cirúrgico? Eu falei, nossa, foi...
1: Yeah, oh. Eu peguei da missa mesmo, viu, padre? Eu peguei da missa, eu não peguei do Instagram não, tá?
0: Tá,
1: peguei da
0: missa, ó, mesmo. Então, mas voltando, Deus, ninguém imaginava, se o Dom José continuou cantando, né? Mas a ideia era deixar só o povo cantar, foi surpresa, foi unção, né? Quando Deus é unção, ele derrama a unção dele, que é o azeite, aproveitando o termo que a moça usou, foi pensando na passagem, o azeite, né, é unção. Nossa, tem tantas passagens bíblicas. Aquele samaritano que vai na parábola, o azeite tem uma propriedade de curar, né? Então, em Tiago, capítulo 5, ele chama o serviço e ele vai levar o óleo. Fala óleo ou azeite, conforme a tradução, tá? O óleo dos enfermos é o azeite, que no fundo é um azeite, tá? É o óleo de oliva. Obrigado, Senhor, pela tua graça e pílulas de fé e sabedoria 1 e 2. Lembrando que hoje, no programa, Mário, eu fiquei impressionado, tá? O teu é rápido, mas o meu não é rápido, metralhador. Eu fui falar, só lancei essa pergunta, quem tem vizinhos não fáceis, difíceis, barulhentos? Mário, nossa, pois dá uma olhadinha.
2: Aí o senhor foi botar o bom dia, boa tarde, boa noite, padre, Pandinho, ouvintes. Aí o senhor foi colocar realmente o dedo no vespeiro, padre, porque o que eu recebo de confusão por causa de vizinho que não respeita o próximo, vizinho que simplesmente não liga, ouve, faz muito barulho, ouve música na hora que quer, chega na hora que quer fazendo aquela algazarra, coloca carro na frente da garagem.

0: o programa inteiro.
1: É verdade, é verdade.
0: É, menos é mais. É, só toquei, né? Até você viu que eu mexi com o Mário. Aqui, é, gente, nós vamos orar. E no menos é mais, Deus vai falar. É, Pandinha, pílulas 2 com Pandinha, pílulas 1 com Mário. Começando com Mário, já que você falou sobre isso, fecha o livro, abre agora.
1: Vamos lá.
0: Fala conosco, Senhor, por favor. Derrama teu azeite, derrama tua unção, Senhor.
2: Pílula 42. O coração e a mente estão interligados. Muitas vezes, precisamos ter o coração reanimado e a mente renovada. Olha a promessa de Deus em Ezequiel, capítulo 11, versículos 19 e 20. Eu lhes darei um só coração e os animarei com um espírito novo. Extrairei do seu corpo o coração de pedra para substituí-lo por um coração de carne, a fim de que observem minhas leis. Guardem e pratiquem os meus mandamentos. Sejam o meu povo e eu o seu Deus. Recebamos a força do Espírito Santo para nos reanimar e dar-nos vida nova.
0: Não se contamine. Veja, o Mário, quando falava, ele estava, ao falar, por isso que eu cortei, colocando tudo isso que ele estava falando, a gente estava se contaminando, somatizando. E a minha missão aqui é contagiar. Como é que é? Deus me colocou, e o Mário também, o Pandinha também, nós estamos aqui, nós podemos até ver as contaminações, mas nós vamos contagiar, que é bem diferente de contaminar. E continua falando, Senhor, porque nós estamos na unção. É, agora, inteligência emocional. Pílulas de fé e sabedoria, 2. Iniciando o mês de junho, vamos lá, 1º de junho.
3: Pílula 104. São Paulo nos ensinou que viver a fé não é algo fácil. Temos oposições, perseguições, dias difíceis, mas Deus nos dá alívio e proteção. Leia 2 Timóteo, capítulo 13, 11b e 12. Que perseguições tive que sofrer, e de todas me livrou o Senhor, pois todos os que quiserem viver piedosamente em Jesus Cristo terão de sofrer a perseguição. Mas, meu filho, minha filha, escolha uma vida com Deus, mesmo em meio às dificuldades, porque o nosso destino é o céu, uma eternidade com o Pai. Não pare nas dificuldades. Com Jesus você vai vencer.
0: Não pare de orar. E Pandinha, você sabe que caiu pra você essa palavra. Deus sabe por quê. Roseli, rezando por você. Obrigado, Senhor, por esse programa. No mundo que contamina, momento de fé contagia. Guarde isso.

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3: Continua, Mário.
2: Continua.
3: Eu pensei que era só no mês de maio.
2: Não. Continua o pacotão. 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
1: Qualquer situação será de todos os perigos. Não deixe o medo te dominar. Deixe Deus controlar tuas emoções.
2: Isso, é isso aí, é isso aí. Deixar Deus ser Deus, deixar Deus controlar a nossa vida, guiar a nossa vida. Aí a gente consegue ultrapassar qualquer barreira.
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0: agora mandando pro Mário. Seu vizinho, quem tem problema com o vizinho? Vizinho barulhento, vizinho, como disse o Mário, escreveu um monte de situação. Vizinho que faz barulho, que mora em apartamento, morou uma época, um bom tempo na vida de apartamento. Vizinho que de cima ou de baixo, que meu Deus, não é fácil, Deus sabe. Quem tem, ou vizinhos, bom, quem tem problemas com o vizinho? Vizinhos difíceis.
1: Nossa, já disparou, padre. Já disparou aqui. Já
0: calma, que eu quero fazer. Nós temos de 1 até dia 12. Dia 12 é dia do Sagrado Coração de Jesus. Dia 13, Imaculado Coração de Maria. Hoje é dia 1 de junho, estamos ao vivo. Mas ao mesmo tempo, vou lançar outra pergunta. Está frio aí? Estou falando com o Brasil e mundo. Está frio aí? Mostra. Fala a sua cidade e seu. É importante, só para você ter uma noção, cidade e estado, tá? Tá frio aí, porque aqui, lembrando que nós estamos em outono, está chegando o inverno, e o inverno está prometendo, tá? Então, está frio aí, porque aí eu gostaria de rezar pela oração da saúde física de vocês, a nossa resistência imunológica. Então, quantas pessoas precisam de saúde? Como está a sua saúde? Tá, então... O Pandinha saiu de uma gripe, né? Deus sabe, saiu de uma forte aí, e o Mário tem que se cuidar. Nossa. Então, Senhor Jesus, misericórdia, como está a sua saúde? Então, vai, Mário, você vai lendo aí, em nome do Pai. Só que, Pandinha, hoje eu abri, né? E o Mário dá sempre uma tipo de uma, não é igual a, eu não gosto quando eu sentar com, eu amo minha irmãzinha, a Mônica, mas você gosta de saber tudo que está acontecendo?
1: Não, padre.
0: Então, aí, como a gente já fala a pessoa que faz isso? Qual é o termo?
1: Pessoal que dá spoiler.
0: Eu não gosto. Mas tá esperto. Então, uma coisa é sinopse. O que é sinopse? Sinopse, ela conta um pouquinho da história.
1: Isso.
0: Então, dá uma ideia. Outra coisa é spoiler. Spoiler, eu não gosto de spoiler. Eu gosto de sinopse. Eu quero, muitas vezes, eu gosto de saber, ó, isso é sobre isso. Então, é como se fosse uma manchete de alguma coisa, ó. Vai ter sobre isso.
1: Aqui,
0: sobre
1: padre, aquilo. Rapidinho, antes do senhor continuar aqui, o senhor realmente tocou num vespeiro. Aqui disparou, meus vizinhos, é só misericórdia. Padre, eu sofro demais com os meus vizinhos. Padre, meus vizinhos são muito, muito difíceis. Muito barulho, eu moro em apartamento, é muito complicado. Olha aqui o caso que eu coloquei, ó. Padre, bom dia, boa tarde, boa noite. Eu moro numa vila e as pessoas aqui...

0: porta da minha casa. Olha que loucura, pai.
1: E, mas, amados, nós vamos orar. E o pior é que se você entrar nessa, nisso, vai acabar em confusão. E até, muitas vezes, menos é mais, né? Então, sim. Prudência, discernimento e sabedoria. Levando, eu vou tocar no assunto, mas não é contaminando.
0: E também estão mandando muito aquela carinha gelada, congelada. Aqui está muito frio, aqui está muito frio, com aquelas carinhas congeladas.
1: Então, bom, Deus vai nos usar, mas hoje nós vamos fazer assim, tá, Pandinha? Então, voltando à sinopse que eu vi aqui, eu falei, nossa, eu vou inverter tudo que você fez aqui, Mário, tá? É unção, tá?
0: Ah, joia.
1: Eu começaria com hoje só dois testemunhos. Três, dois. Ok, Pandinha? Não sei se ele mandou a mesma ordem para você.
0: Mandei.
1: Três, dois. Lembrando que o três é, pelo que você... Quando o Mário ele põe vermelho, para mim, eu agradeço ao Mário isso, significa que não é para falar o nome. Tá? É só para dar, mas eu tô com o nome da pessoa.
0: É,
1: vamos lá?
0: O nome.
1: Escutar. Três.

agradeço a todos vocês, porque vocês confortam o coração de muitas pessoas, de muitos ouvintes. Eu sou muito grata e ouço vocês todos os dias pelo Spotify. Muito obrigada.

0: estou julgando, mas é tanta desgraça, olha o termo que eu estou usando, que esse termo aqui é uma maldição, tá? Mas é o termo que está acontecendo mesmo. É tanta desgraça, tanta, que a pessoa vai se contaminando e ela vai somatizando isso, sabe? Sabe, imagina uma esponja que ela vai absorvendo tudo isso e isso vai fazendo mal para a pessoa. Já falei sobre isso. É igual um algoritmo, tá? É o exemplo do YouTube, tá? Que você vai lá, você tocou numa coisa, as pessoas falam, nossa, pode perceber agora, até nas redes sociais, se você for falar sobre o assunto, vai vir tudo sobre esse assunto, tá? Porque o IA vai fazer isso, ele vai te jogar, e aí se você não está preparado, e ninguém está preparado para tanta informação, muita informação gera confusão, confusão gera depressão. Então, minha missão aqui é levá-los a ter a essa experiência, essa não podemos falar, não tenho ideia do que é, mas o senhor mostra o 2, vamos lá.
1: Padre Marcelo, Mário Duarte, Pandinha, sua bênção, padre. Meu nome é Mário, sou de Campinas e eu queria testemunhar sobre o programa de segunda-feira em que o senhor colocou o abraço para Jesus. Na mesma segunda-feira eu tinha preparado uma aula de ginástica holística, eu sou fisioterapeuta e eu coloquei esse movimento do abraço, exatamente porque eu estava sentindo falta de abraçar meus pacientes depois da pandemia. Eu continuei trabalhando online, não voltei mais presencial e eu estava muito triste e eu coloquei esse movimento no final da aula de segunda-feira e eu só fui ouvir o programa na terça-feira pelo Spotify. Eu não consigo escutar ao vivo, né? Eu sempre escuto pelo Spotify e quando eu estava escutando o programa, o senhor colocou e descreveu exatamente esse movimento do abraço para que a gente abraçasse Jesus. E eu queria testemunhar essa experiência maravilhosa que eu tive nesse abraço. Eu nunca tinha colocado esse abraço para Jesus e receber esse abraço de Jesus foi muito especial e eu estava precisando muito disso. Então eu queria agradecer por o senhor nos colocar diariamente perto de Jesus, na presença de Jesus e de Maria, com tanto amor, com tanto carinho, nos fazendo sentir especial nesse momento de oração. Eu escuto o programa do senhor desde a internet discada e sempre acompanhei os livros, os CDs, as músicas, tudo. Então eu queria dizer para o senhor o quanto o senhor é especial, o quanto o senhor nos resgata diariamente, nos aproximando de Jesus, aumentando a nossa fé e fazendo com que a gente se sinta especial diante de Deus. Então muito obrigada pela sua vida, pela sua presença. E que Deus continue abençoando o senhor todos os dias, dando saúde e uma vida longa, para o senhor continuar nos resgatando, nos trazendo sempre perto no colo de Jesus e de Maria. Muito obrigada, padre, sua bênção, um abraço do meu coração.
0: Essa voz falar, né?
2: Pode, Mara Sandra da Silva de Campinas, São Paulo, padre.
0: E lembrando, tá? Você viu a diferença? Sem querer, Deus confirmando o que contamina e o que contagia. Hoje Deus vai me usar tanto. Quem acompanhou o YouTube vai ter uma outra experiência que eu tenho feito que eu vou compartilhar com vocês. Demais, tá? Vale a pena, vale a pena. Vai ser tão bom que você que está ao vivo agora me acompanhando, você vai depois acompanhar novamente no Spotify. Já estou profetizando, vai ser tão maravilhoso. E que depois, seja curioso, quem perdeu, no YouTube, fica lá, né? Você pode acompanhar. Sim. Depois, se você não pode acompanhar às 7 horas da manhã, esse horário que eu posso fazer ao vivo, tá? Você pode pegar depois. E lembrando, Mário, uma coisa linda, e aí nós vamos para o intervalo, que é importantíssimo que eu vou falar agora, eu estou no altar. Que agora no YouTube vocês estão vendo a capela que eu estou, onde eu faço o programa. Ô,
3: padre, mas fala o que acontece no YouTube às 7 da manhã.
0: Às 7 da manhã, toda
3: semana. Quem está ouvindo pela primeira vez?
0: Então, você, na verdade, dia 19 de maio, eu estava rezando aqui, celebrando a minha missa, e o Senhor dizia fortemente, compartilhe uma oração que eu faço, que é a coroa de São Miguel Arcanjo, que eu já faço há décadas. Compartilhe. E aí eu falei assim, mas Senhor, esse horário, que horário que eu vou fazer isso? E aí me deu a ideia, eu tenho uma plataforma do YouTube. Então, eu preciso reaprender, porque eu fazia o coração aberto. Lembra mais do coração aberto?
4: Lembro.
0: Então, o horário que eu posso seria às 7 horas da manhã. Tá? Então, 8 horas. E que não atrapalhasse o programa aqui, né? Que eu tenho que montar tudo aqui para poder estar com vocês aqui, ao vivo. Então, falei, Senhor, o Senhor vai me dar força. E aí comecei. Então é isso, Pandinha. É, e aí ensinando, o que é a coroa de São Miguel Arcanjo? São os coros celestiais. Os nove... Aliás, já que o Pandinha fez isso, na oração nós vamos ter a experiência do que são esses coros celestiais, que são a nove, tá? Que é a ação deles, a milícia celeste, que como nos ajudam e como nos levam ao Senhor Jesus, e nos protegem de tanta maldade nesse mundo, tá? Blindados no sangue de Jesus. Então prepare-se, porque

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2: A casa é minha, eu comprei, eu paguei, eu tenho o direito de fazer o que eu quiser. Então ora por ele, porque ele é muito chato. Mas eu acho que não é verdade, não. Quem estava errado é quem não respeita o seu vizinho, não respeita o sossego de cada um. Então realmente está difícil, viu, Pandinha? Está difícil.
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6: Derrama, Senhor. Derrama, Senhor.
7: Vocês não têm noção.
6: Derrama, Senhor.
7: Do que Deus tem planejado. Obrigado, Senhor. Já não peço, já agradeço. Por favor, comigo.

0: só Deus em três pessoas, e do Filho e do Espírito Santo. Amém.
1: Padre, você vai nos levar para o jardim?
0: Não. Eu vou levar para um lugar fantástico, especial.
1: Começa na imaginação. Atenção, criancinhas de idade. E eu não sei agora a sua idade, estou com 59, mas todos. Começa na imaginação e pelo poder da unção de Deus, do azeite, que cantamos, da unção de Deus, pelo batismo, pelo Espírito Santo, se torna realidade. Então, o que vou levá-los a imaginar agora vai se tornar realidade. Mantenha a trilha que estava antes, Pedinha. Pode mantê-la. Porque espera que se isso eu ponho tudo, peço toda unção no Pandinho, principalmente agora na sonoplastia. A imagem que Deus mostra é durante 13 dias. Por que 13 dias? É, dia 12 é Sagrado Coração de Jesus e 13 Imaculado Coração de Maria. Eu vou levar dentro. E aí eu vou responder a pergunta do Pandinha. Com a ação toda a milícia celeste. Veja,

Senhor, eu vou levá-los a colocá-los no coração de Jesus. Quando Tomé disse, eu não creio se não tocar na chaga de Jesus. Jesus, Tomé disse, coloca a tua mão aqui. Naquele momento eu sei que Tomé caiu de joelhos e disse, meu Senhor, meu Deus, deu a declaração de fé. Mas nesse momento o Senhor quer que eu use. Olha que missão que eu tenho junto com a milícia celeste. Introduzi-los dentro do sagrado coração de Jesus. Jesus manteve aberto a chaga. E na chaga, é dentro dessa chaga. São Pedro vai falar várias vezes que suas chagas são os curados, citando o profeta Isaías. Deus ressuscitado, Jesus ressuscitado, mantém as chagas abertas para nos curar, para nos libertar e para nos salvar. E eu os introduzo, eu os coloco e me coloco junto também. Com nossa idade,

Sagrado Coração de Jesus, o Senhor vai tocando fisicamente. Por incrível que pareça, o Senhor está tocando em corações. Ei, você que tem problema de arritmia no coração, você que está, teve que colocar estente, você que está com problema no coração, coronárias, Deus tocando no seu coração. Deus, fisicamente, tá? Deus tocando no seu coração. Mas ao mesmo tempo, o Senhor tocando em várias pessoas que têm taquicardia, que têm problemas que não tem nada a ver com coração e cabeça. A grande maioria é cabeça. Repito, Deus tocando fisicamente. Mas é uma minoria. Porque Deus está realmente tocando e na cabeça. Quantas pessoas que não estão precisando de saúde mental. Seja o medo que dá taquicardia, o suor frio, o tremor,

0: Muitas pessoas estão irritadas. É, amanhã já está comprometido. Nós vamos colocar nossos. Hoje não, mas amanhã eu prometo fazer uma oração do especial para os vizinhos. Mas agora o Senhor quer que eu colocar você. Tudo aquilo que te tira a paz. Nossa, como cresce forte. Porque a primeira coisa que o Senhor ressuscitado, em toda vez que ele aparecia, e continua falando, a minha paz esteja convosco. Veja que a palavra que o Papa falou, o Papa Leão, e os papas falaram, que a paz do Senhor. Aliás, na Santa Missa, nós temos um momento, antes de receber a Eucaristia, antes do Cordeiro de Deus, a paz do Senhor esteja sempre convosco.
1: Que a paz de Cristo reine nos vossos corações e nas vossas famílias.
0: A paz do Senhor esteja sempre convosco, o amor de Cristo nos uniu. Então, Senhor, nesse momento eu te peço, tudo aquilo que está tirando a paz, Senhor, tudo aquilo que está incomodando, aí com certeza já estou começando a entrar os vizinhos.

a esquerda bem no peito, no coração mesmo, mas pega no teu peito. Senhor, derrama a tua unção. A palavra que eu peço agora é: derrama, Senhor, a tua paz. Derrama, Senhor, bem-estar. Porque o que não falta é mal-estar. Se eu ficaria aqui, horas e horas, só te falando de mal-estar.

cabeça, não falta é mal-estar. Mas nesse momento o Senhor derramando paz mental, Senhor. Paz física. Sim, saúde física, paz emocional. Mas principalmente essa paz espiritual. Eu falei que não só hoje, mas nesses 13 dias, nós vamos fazer uma experiência. É, não sei onde você está agora. Então, para muitos, vocês vão ter que depois ir no Spotify. Por quê? É necessário, eu preciso. Se você faz agora, perfeito. Se você não fez, não terminou a oração. Quem fez comigo, acompanhou hoje no Coroa de São Miguel Arcanjo, Formiguinhas de Jesus, no YouTube, fizeram comigo. É, preste atenção. Muitas vezes no santuário eu peço as pessoas levantarem a mão, mãos ao alto, mas bem alto mesmo. Só que para mostrar a nossa fragilidade. Por isso que o assaltante faz isso. Porque a gente fica realmente fragilizado. Não, dessa vez não quero mãos ao alto assim. Eu quero que você levante as mãos. Só erga. Como você reza o Pai Nosso? Isso. Só que agora é o rosto que importa. Tem dois modos de você levantar o seu rosto. Tem nariz empinado. Sabe quando a pessoa passa por você com aquele nariz empinado, como se ela se acha? E quem se acha não é achado por Deus. Não é nariz empinado. É queixo erguido. E, Pandinha, mantém essa música. É, eu vou ficar em silêncio um minuto. No outro programa eu deixei só 20 segundos, tá? É, vou ficar um minuto. Vai, 30 segundos. 30 segundos, vamos no menos a mais. É, eu preciso que você sorria para Jesus. E perceba Jesus sorrindo para você. Valendo agora. Padre, não quero sorrir.

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4: E abençoar. Mas antes de abençoar, Mário, Pandinha, vou combinar o seguinte. Então, você tem algum vizinho que está dando trabalho? A partir de amanhã, e avise as pessoas, nós vamos rezar pela vizinhança.
0: Uau!
4: Tá? Uau. Então, nós vamos, a partir de amanhã, rezar pela vizinhança.
0: Vamos lá.
4: E vamos agendar aqui. Aí depois eu abençoo. Vamos lá. Semana passada, peço desculpa que eu não consegui interagir muito com as pessoas, tá? Porque tivemos probleminha lá, menos é mais, né? Hoje, se Deus quiser, já está resolvido. Então, por favor, entre, Mário, depois avise o pessoal, entre. E eu gostaria que vocês estivessem com pílulas 1 e 2. Porque nós vamos, vocês que vão abrir para nós a página, para lermos no programa Batismo de Fogo hoje, pela Rede Vida, 8:30 da noite. Ah, padre, não tem como acessar a Rede Vida pela TV. Então você vai no YouTube da Rede Vida, tá? Qualquer lugar do mundo, somente que está fora do Brasil, você entra no YouTube, tá? Aí você acompanha ao vivo, começa às 8:30, tá? E depois termina com a Bênção Santíssima. Então vale a pena, vai ser uma bênção. E o Dunga já voltou e espero vocês, tá? E amanhã, 7 da manhã, o

Hoje, dia 1º, dia da imprensa, começando o mês de junho. Um abençoado início de semana para você. Junho é o mês das tradicionais festas juninas, mas é também o mês do Sagrado Coração de Jesus. Nesta semana, nós teremos a comemoração de Corpus Christi, nesta quinta-feira. Eu já vou convidando você para a missa das 11 horas. Esse mês nos reserva algumas datas muito significativas: o Dia do Meio Ambiente, que é o dia 5, o Dia dos Namorados, dia 12, e as festas de Santo Antônio, dia 13, São João, dia 24, e São Pedro, dia 29. Junho é também o mês de 3 campanhas de conscientização: doação de sangue, é o Junho Vermelho; anemia e leucemia, Junho Laranja;

de 11 de junho a 19 de julho, o clima será de Copa do Mundo de Futebol. Assim, a intenção de oração é para que o esporte seja um instrumento de paz, encontro e diálogo entre culturas e nações, promovendo valores como respeito, a solidariedade e a superação pessoal. Um abençoado mês do Sagrado Coração de Jesus, das festas juninas e da

Peçamos a bênção de Deus e lhe consagremos esta segunda-feira. Reze comigo. Eu te adoro, meu Deus, e te amo de todo o coração. Agradeço-te por me teres criado, feito cristão e conservado até hoje. Ofereço-te as ações deste dia. Faz que sejam todas segundo a tua santa vontade, para a maior glória tua. Preserva-me do pecado e de todo o mal. Esteja a tua graça sempre comigo e com todos os meus caros. Assim seja. Mês do Sagrado Coração de Jesus. Mensagem do Venerável Dom Antônio Lustosa. Meu Jesus, no momento não quero lembrar-me de vossa sabedoria que extasia minha pobre inteligência. Não quero contemplar estupefato o poder que arrancou do seio do nada todas as maravilhas do Criador. Quero apenas embevecer-me nesse mar de bondade que é o vosso Sagrado Coração. Não devo dizer, Senhor, que sois bom, mas que sois a própria bondade. Verdade é que só nos é dado penetrar bem pouco nesse oceano de bondade do vosso Sagrado Coração. Fomos criados à imagem e semelhança de Deus. Por isso, apesar de nossa pequenez, parece-nos que algo descortinamos dessa magnitude que a misericórdia acumula em vosso coração. Quando nós mortais damos alguma coisa, nos privamos dela. Se dermos muito, ainda que sejamos ricos, ficamos pobres. Convosco não se dá isso. Derramais vossos tesouros sobre as criaturas e nada perdeis das vossas riquezas. Nossa atitude diante de vós há de ser a do pedinte ao pé do

0: Começando esta segunda-feira, na época da colheita, ele mandou um empregado aos agricultores para receber a sua parte dos frutos da vinha. Marcos 12, versículo 2.
1: A sua bênção, Padre João Carlos. Eu sou o Selmo Antônio dos Reis, do município chamado Alto Rio Novo, Espírito Santo. Aqui é minha diocese, a diocese de São Mateus, no Espírito Santo. Na minha paróquia, São José, a qual eu faço parte como mensageiro da Palavra de Deus e também sou coordenador da dimensão missionária. Hoje, senti a vontade de dizer para o Senhor qual está sendo grande e bom o curso bíblico de Apocalipse. Pois o livro é muito cheio do Espírito Santo, portanto, às vezes nos traz uma certa insegurança, até medo. Mas do jeito que o Senhor coloca a sua palavra, a sua explicação, fica muito claro e eu só tenho mesmo que agradecer a Deus. Obrigado pela sua dedicação à palavra de Deus, parabéns pelo curso, parabéns por todos nós que estamos participando. Estou muito feliz por ser um membro desta grande catequese. Que Deus sempre protege o Senhor, Padre João, com muita sabedoria, muita saúde e muita dedicação. Obrigado a Ana, obrigado a todos vocês.
0: Olha, Selmo, se você está satisfeito, eu estou muito mais. São mais de 1.000 pessoas que se inscreveram e estão acompanhando o estudo do livro do Apocalipse com maior seriedade.

matriculados com inscrições para a Segunda Bíblica para fazer o estudo do livro do Apocalipse. Francisco Raimundo Xavier, de Calcaia, no Ceará, ouvinte da FM Dom Bosco. Edileuza Maria Silva Santos, de Cajueiro Seco, no Recife, ouvinte da Recife FM. Ana Emília Jerônimo, da França, ouvinte da Rádio Amanhecer. Letícia Muradi, de Ponte Nova, Minas Gerais, ouvinte do programa pelo Spotify. Célia Cristina, de Guarulhos, São Paulo, ouvinte da Rádio 9 de Julho. Ouvintes que vão receber a Bíblia Sagrada. Edivone Rocha Machado, de Natal, no Rio Grande do Norte, ouvinte da Rádio Rural FM. Ana Lúcia Marques, de Juazeiro do Norte, ouvinte da FM Padre Cícero. Maria dos Milagres Pereira, de Breu Branco, no Pará, ouvinte da Rádio Flash FM. E ouvintes que vão receber a Revista Católica na sua casa. Ronildo Costa Araújo, de Cacimba de Dentro, na Paraíba, ouvinte da Rádio Integração FM. Ana Patrícia Miranda, de Fortaleza, ouvinte da FM Dom Bosco. Maria das Mercês Souza, da cidade de Francisco Santos, no Piauí, ouvinte da Rádio Cultura FM. Lucília Brito, de Tapipoca, no Ceará, ouvinte da Rádio Esperança FM. Maria Antônia de Oeiras, no Piauí, ouvinte da Rádio Educativa Cristo Rei. Maria Alice de Quixadá, no Ceará, ouvinte da Rádio Cultura FM. Valquíria Andrade Fabrício, do IPCEP, no Recife, ouvinte da Recife FM. Ângela Guedes, de Conselheiro Lafaiete, em Minas Gerais, ouvinte do aplicativo da Rádio Olinda FM. José Paulo Maciel, de Inhandu, Minas Gerais, ouvinte da Rádio Amanhecer. E Danilo José da Silva, de Praia Grande, em São Paulo, ouvinte da Rádio Boa Nova FM. 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

A devoção ao coração de Jesus é o resumo de toda a doutrina cristã. É a reflexão do padre jesuíta Pedro Arrupe. A devoção ao coração de Jesus. Conhece-se Cristo quando se penetra nos tesouros do seu coração, que por um lado é o símbolo do amor, e por outro foi o órgão em que pulsou o amor humano de Cristo pelos homens. Por isso, quem quiser conhecer este coração, tem de acolher o Evangelho, pois é aí que está o coração de Jesus na sua expressão mais plena, em toda a sua autenticidade, nos seus gestos, nos seus silêncios, nas suas palavras, nas suas dores, nas suas atitudes. No Evangelho nós encontramos o pulsar deste coração que nos salvou por amor. Encontramos Cristo Salvador, que se entregou por amor ao Pai, a nós, seus irmãos e irmãs, que o Pai ama até o extremo. Por amor, Jesus morreu e ressuscitou, e quis ficar conosco como alimento na Eucaristia. E não só aí, mas também habitando nos nossos corações e espalhado pelo mundo no coração de cada um dos nossos irmãos e irmãs. É no coração de Jesus que somos um só com todos eles. Hoje, mais do que nunca, olhando para a situação do nosso mundo, não nos contentemos com cerimônias consoladoras. Recordemos-nos que fora da igreja há muito povo de Deus que não está ao nosso lado, seja por ignorância, seja por impossibilidade, ou seja até por maldade. Temos de nos sentir anunciadores de Jesus Cristo. Temos de sair, temos de entrar em contato com essas pessoas que talvez em muitos casos, com muito boa vontade, estão longe desse redil de Cristo. Como é atual e vivo esse convite missionário num mundo ferido que precisa de compaixão em gestos concretos.

maio foi um mês de muitas realizações marcadas pela devoção mariana, com Maria no caminho de Jesus. Olha a pergunta de hoje para sua participação. Como é que foi o encerramento do mês de maio por aí?

sou associadão há muitos anos. E todo dia compartilho, que chuva que faça sol, a meditação com um bocado de amigos, parentes, familiares. Mando para outros estados, São Paulo, Rio de Janeiro, manda para Recife, para outros cantos, todos os santos dias. Isso é há mais de 12 anos que faz trabalho. E participo da AMA, gostei do trabalho e até hoje contribuo com a AMA todos os meses, né, ajudando a evangelização do padre João Carlos e também ajudando, né, a outras pessoas.

0: evangelizado junto com todos.
1: Olha, Frazio, nós ficamos muito contentes com sua participação tão fiel e tão missionária. E vamos continuar contando muito com você, porque estamos já trabalhando na implantação da Rádio Amanhecer FM, que fica pertinho de sua cidade, vai ser na cidade de Bezerros. Se olharmos bem, em toda a nossa vida, há sinais do amor de Deus. A fé. Cante comigo.

a Vivi Lorena em São Paulo. Ao diretor Evandro Luiz Fialho, os nossos parabéns. E esta segunda-feira, dia 1º de junho, é o dia da imprensa, dia de São Justino. E está começando hoje a Semana do Meio Ambiente.

0: os ouvintes. Bem-vinda, Rádio Terra Santa FM, de Santa Terezinha. Na segunda bíblica de hoje, nós teremos o nosso quarto encontro de estudo sobre o livro do Apocalipse. Mais de 1000 pessoas se inscreveram e estão acompanhando o curso pelo YouTube, com acesso exclusivo. Quem está se inscrevendo hoje recebe, além do e-book, os links de acesso às primeiras aulas. Para se inscrever, acesse o site simpla.com.br ou faça contato pelo zap 81 8942 6406. E ontem realizamos um show inesquecível em Quixeramobim, no Ceará. Foi a abertura da festa de Santo Antônio. No próximo dia 6 de junho, faço show em Monte Alegre, Sergipe, na festa do Sagrado Coração de Jesus. 24 de junho, dia de São João, o show será na cidade de Mirandiba, em Pernambuco. 29 de agosto, em Araripina, Pernambuco.
1: Padre João Carmo, que é a Rita Maria, da 8 de junho, Fortaleza, Ceará, escuto pela Dom Bosco, sua bênção.
2: Me chamo Nádia, sou de Fortaleza, gostaria de participar do sorteio.
3: Meu nome é Socorro Castro, a sua bênção, e te assisto pela Rádio Dom Bosco.
4: Padre João Carlos, eu me chamo Márcio, moro aqui no Coatá, Ceará. Escuto o seu programa todo dia para a FM Dom Bosco.
5: Me chamo Maria Lúcia, moro aqui no bairro Pedrinha, Juazeiro, do Norte Ceará. Assisto o senhor pela Rádio Padre Cícero.
6: Padre João Carlos, meu nome é Maria Lúcia, da ilha de Itamaracá. Gostaria muito de ganhar um livrinho desse.
7: Meu nome é Claudiano, moro no Recife, no Engura. Gosto muito do seu programa. Acompanho pela Rádio Recife. Gostaria de participar do sorteio da Bíblia.
8: João Carlos, que eu tenho esse sentido de mim, vou poder falar bem vazio, tá? Obrigado pelo calendário, pelo ensinamento que o senhor dá pra gente.
9: Sou Francisca Cosa Oliveira Félix, escuto o programa pela 91.9.
10: Padre João Carlos, aqui é o Cedrinho do Ramo. Acompanho a programação através da Rádio 9 de Julho.
0: 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Maio foi um mês de muitas realizações marcadas pela devoção mariana, com Maria no caminho de Jesus. Olha a pergunta de hoje para sua participação: como é que foi o encerramento do mês de maio por aí? Enquanto você providencia sua participação, a gente vai para um breve intervalo, mas volta já.

horas da madrugada e o mar estava enchendo. O local é mar aberto, sem barreira física. Fatores favoráveis ao ataque de animais marinhos. O local do incidente concentra o maior número de ocorrências envolvendo tubarões aqui no estado. Foram 3, somente neste ano, sendo o 24º incidente registrado na Praia de Piedade, em Jaboatão. Segundo o Comitê Estadual de Monitoramento de Incidentes com Tubarões, com essa última ocorrência, chegou a 83 o número de casos em Pernambuco desde 1992, início da

0: roupas ficam bem.
1: Apostolado da oração. Muito obrigada. Muita paz pro senhor e que Deus abençoe cada vez mais o seu ministério.
2: Muito obrigado, Nadízia de Itapipoca. E ela falou da Rede Mundial de Oração do Papa. A Rede Mundial de Oração do Papa é uma obra pontifícia cuja missão é mobilizar o povo cristão pela oração e pela ação diante dos desafios da humanidade e da missão da Igreja.

0: Oração e também o Movimento Eucarístico Jovem.
1: Sou Luísa, moro em Brasil Novo, Pará. A minha casa tem um quadro pequeno, mas tem um quadro do Sagrado Coração de Jesus. Obrigada por nos fortalecer a nossa fé a cada momento.
0: Muito obrigado por sua participação, Luísa. Brasil Novo, no Pará, tem o quadro do Coração de Jesus.
2: Eu sou Admir de Fonseca Braga, daqui da Bahia. Sou sócia da AMA há algum tempo. E quero responder a pergunta sobre a imagem do Sagrado Coração de Jesus. Aqui na minha casa tem... Na paróquia de São Pedro, lá no centro de Salvador, quando eu residia por lá, no alvorecer do terceiro milênio, ou seja, foi no ano 2000, nós passamos o ano todo fazendo, entronizando, né, nas casas dos paroquianos. Depois de vários encontros que a gente fazia, de reflexão, de aprofundamento, entronizamos a imagem do Sagrado Coração de Jesus. Com esse dizer, renovamos nessa casa o acolhimento ao Sagrado Coração de Jesus no alvorecer do terceiro milênio.
0: Muito interessante isso, Ademilde. Então aí, na altura do ano 2000, no início, vocês fizeram todo um trabalho de preparação e de entronização da imagem do Coração de Jesus nas casas do povo de Deus por aí. Muito bonito isso. Ademilde de Salvador, muito obrigado.
3: Padre João Carlos e toda a equipe, eu sou Inês aqui de Capanema, do Pará. Minha

0: do estado.
1: Muito obrigado, Eunice, de Capanema, no Pará. Então, numa viagem do seu esposo, ele trouxe essa imagem do coração de Jesus e está aí no seu altarzinho. Obrigado.
2: Olá, Pai João Carlos, sou Maria Natal, aqui do Rádio do Norte Ceará, em Barra Antônio Vieira. Escuto o programa pela Rádio Padre Cícero. Sobre a enquete, né, do mês de junho, do Sagrado Coração, o senhor pergunta quem tem, né, a imagem do Sagrado Coração de Jesus. Aqui na minha casa eu tenho. Sagrado

0: fazem a renovação. Para os ouvintes entenderem melhor, em Juazeiro do Norte aprenderam esse belo costume que o padre Cícero ensinou. Cada família faz a sua renovação da consagração ao coração de Jesus. Cada um tem sua data e faz a sua festa.
1: Tem, graças a Deus, eu tenho imagem e tenho quadro. Sagrado Coração de Jesus, Coração de Maria. E a imagenzinha do Coração de Jesus tem. Peço oração por mim na missa, que estou aqui doente.
0: Ela é de Goiânia, Pernambuco. Obrigado pela participação. Vamos rezar por você.
2: Aqui é José Alves, de São Lourenço da Mata. Esse minha casa tem o Sagrado Coração de Jesus. Vamos dizer assim, preferido, né? É Jesus, né?
0: Muito obrigado, José Alves, de São Lourenço da Mata, Pernambuco.
3: Padre João Carlos, sua bênção. Eu sou a Cristina, de Fortaleza, do bairro Serrinha. Sim, na minha casa tem sim a imagem do Sagrado Coração de Jesus. Mesmo de frente para a porta de entrada. Fica assim num lugar bem destacado. Para todos que vão entrando na minha casa já vê a imagem do Sagrado Coração de Jesus. Que está sempre me abençoando e abençoando todos que entram na minha casa.
0: Cristina de Fortaleza, bairro Serrinha, tem a imagem do Sagrado Coração de Jesus

0: sua bênção, Padre João Carlos. Eu sou a Lucimar de Lajinha, né, aqui do estado de Minas Gerais. E na minha casa não tem quadro, né, da imagem do Sagrado Coração. Eu tenho a Sagrada Família, mas não tem. Realmente, né, a gente deve colocar, né, também, eu vou até providenciar o Sagrado Coração, essa imagem para colocar na minha casa. E que o Sagrado Coração de Jesus, né, possa nos abençoar todos os dias. Eu quero pedir, né, ao Senhor, né, que dê uma bênção para a minha família e para todas as famílias do Brasil.
1: Muito obrigado, Lucimar, de Lajinha, Minas Gerais. Não tem o quadro do Coração de Jesus, mas vai providenciar.

0: Padre João Carlos. Meu nome é Terezinha Barreto. Sim, Padre, eu tenho sim. Eu tenho a imagem do Sagrado Coração de Jesus. Não só dele, como da mãezinha dele também. Só os costumes. Eu era menina, meus pais sempre tiveram, né? Na nossa casa, a imagem do Sagrado Coração de Jesus. Nós costumamos sim. Eu tenho. E é no lugar que mais destaca na minha casa, que é a sala.
1: Muito obrigado, Terezinha Barreto, de São Paulo. Pois é, são heranças importantes de nossa fé católica que nós não podemos nos esquecer ou relaxar ou deixar para lá. Que herança maravilhosa.

Olá, Padre João Carlos. Eu sou Maria da Glória, de Cidade Continental, Serra do Espírito Santo. Na minha casa tem sim uma imagem do Sagrado Coração de Jesus, um Sagrado Coração de Jesus infantil, e eu sou do apostolado da oração. Minha mãe foi e hoje eu sou do apostolado.

0: Padre João Carlos, sua bênção. Eu sou Aparecida, de Tamandaré, Pernambuco. No tempo dos meus pais, tinha um quadro. Eu só tenho a imagem em louça.
1: Aparecida, de Tamandaré, muito obrigado. Pois é, nossos pais e avós tinham o quadro e faziam a oração de consagração da família ao Sagrado Coração de Jesus. Precisamos até aprender com o povo de Juazeiro, do Cariri, e cada ano renova festivamente em família essa consagração ao Sagrado Coração de Jesus.
2: Sou a bênção, Padre João Carlos, respondendo a enquete. Tenho vergonha de dizer que eu não tenho, Padre João Carlos. É porque na casa da minha mãe tinha o Sagrado Coração de Jesus e o Sagrado Coração de Maria. Eu tenho crucifixo, Nossa Senhora Aparecida, Nossa Senhora das Graças, São José, e não tenho o Sagrado Coração, mas ele prometeu que vou providenciar. Vou numa loja comprar, eu já estava muito inquieta com isso.
1: É a Terezinha de Jesus, de Fortaleza, do bairro Henrique Jorge. Não tem, mas vai adquirir o quadro ou a imagem do Sagrado Coração. Alguém pode perguntar, mas é obrigado ter o quadro do Coração de Jesus? Ter o quadro do Coração de Jesus significa ter uma referência a Jesus na nossa casa, não é verdade? E além dessa adesão a essa devoção que é de toda a igreja a Jesus do seu Sagrado Coração, tem também a herança que nós temos dos nossos pais, dos nossos avós, que não é o caso de a gente

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Na época da colheita, ele mandou um empregado aos agricultores para receber a sua parte dos frutos da vinha.

junho, começando hoje, terá bandeira tarifária amarela na sua conta de luz. É o mesmo patamar do mês de maio. Segundo a Agência Nacional de Energia Elétrica, os consumidores de energia terão um custo adicional de R$1,88 a cada 100 kWh consumidos. A medida justificada pelo volume de chuvas ficará abaixo da média, com redução de volume em todo o país. A possibilidade do El Niño no segundo semestre deste ano, com seu efeito no aumento das temperaturas e redução das chuvas no norte e no nordeste, reforça essa perspectiva de bandeiras tarifárias mais caras ao longo do ano. Então, preparem o bolso.

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1: Tremendo de amor ou pela gripe? Se for pela gripe...

história de Jesus. Um homem plantou uma vinha, arrendou-a e viajou para longe. No tempo combinado, mandou buscar a renda. Os rendeiros negaram-se violentamente a pagar a renda. Para entender essa história de Jesus, basta saber quem é a vinha e quem seriam os agricultores covardes que se apossaram da vinha. Você tem uma ideia sobre quem é a vinha? A vinha, quem seria? Bom, vou lhe ajudar. Uma vinha é uma unidade de produção de vinho.

guardar as uvas e até uma torre de guarda para garantir a segurança do lugar. A vinha é uma imagem bíblica do povo de Deus. A vinha é o povo de Deus. No caso, o povo de Israel, o povo bíblico. Foi Deus que plantou aquela vinha e a aparelhou de todo o necessário para produzir um bom vinho. O vinho é uma coisa nobre, é uma representação dos frutos que o povo devia produzir. Então, quem é a vinha? O povo de Deus. O povo com a sua terra, sua organização, seu desenvolvimento. E de quem é a vinha?

E quem seriam esses agricultores? Pense aí. É só prestar bem atenção no começo da leitura bíblica que a gente fica sabendo de quais agricultores Jesus estava falando. Vou ler o comecinho do Evangelho de hoje, mas depois você vai ler a sua Bíblia. Jesus começou a falar aos sumos sacerdotes, mestres da lei e anciãos, usando parábolas. Então, quem são os agricultores que ficaram como rendeiros tomando conta da vinha? Isso, essa turma aí, os sumos sacerdotes, os mestres da lei, os anciãos, os líderes do povo, os seus governantes. Eles não são donos da vinha, eles devem dar conta do seu trabalho e dos frutos que a vinha produzir. Dar contas ao dono da vinha. E quem é o dono da vinha? Claro, é Deus. Mas os agricultores da parábola maltrataram os empregados que o dono da vinha mandou para receber a renda. Bateram neles, expulsaram, até mataram alguns. E quando o dono da vinha resolveu enviar o seu filho único, o herdeiro, eles se combinaram para matá-lo. Os empregados enviados foram os profetas. E você já adivinha quem foi o filho único que o dono da vinha mandou? Quem foi? Claro, o próprio Jesus, que está contando a história. Vamos guardar a mensagem. A parábola se aplica a tudo que é de Deus e que ficamos cuidando. A terra em que habitamos, a igreja, a família, a comunidade, até a nossa própria vida. A sua vida, por exemplo, é uma vinha que Deus plantou e dispôs muitas oportunidades para que ela produzisse muita coisa boa, um bom vinho. A sua vida é uma vinha.

dizer alguma coisa. Mas eu já adianto, você precisa reconhecer claramente que a vinha é de Deus, que o que você consegue não é só fruto do seu suor. O dízimo, por exemplo, é uma forma de reconhecer o senhorio de Deus em nossa vida. O que produzimos, ganhamos, conquistamos, não é só esforço de nossa parte. Podemos e devemos ser mais agradecidos, reconhecendo o favor de Deus, deixando-nos orientar por Ele, partilhando mais com os necessitados, honrando o nosso Deus e Senhor com o nosso

Nessa tua história de hoje, a parábola dos vinhateiros, disseste que o dono da vinha mandou seu filho único para receber a parte do arrendamento. Sabemos que és tu que vieste. Tu és o filho unigênito que o Pai nos enviou. O que está na parábola foi o que aconteceu. Então agarraram o filho, o mataram e o jogaram fora da vinha. Foi o que te aconteceu, Senhor. Hoje eu me dou conta que o rendeiro, a rendeira, sou eu também.

e sempre. Amém. E agora, por favor, incline um pouco a sua cabeça para receber a bênção. O Senhor te abençoe e te guarde. Amém. O Senhor tenha misericórdia de ti. Amém. O Senhor te dê saúde e paz. E te abençoe.

vamos viver a palavra. Deixe que a palavra caia no seu coração, que crie raízes, só assim produzirá frutos. Escute a mesma palavra mais de uma vez durante o dia. A palavra é uma comunicação de Deus. Não é uma receita de obrigações a fazer para nos dar.

Caminhada com Maria. A abertura ocorreu com uma grande programação, que incluiu Santa Missa, presidida pelo arcebispo Dom Gregório Paixão, Coroação de Nossa Senhora e show da banda Só Pra God. Em Aparecida, ocorreu neste final de semana o 16º Simpósio Nacional das Famílias no Santuário Nacional, que contou com uma mensagem especial em vídeo do Papa Leão XIV. Após a oração do Ângelus de ontem, o Papa recordou que durante o mês de maio, pela corrente ininterrupta do Rosário, a Igreja invocou a paz, confiando os povos martirizados pela guerra à intercessão de Maria. Rezou para que a sabedoria divina ilumine a consciência das autoridades

quinta-feira, dia eucarístico, tem a Santa Missa às 11 horas pelo rádio e pelo YouTube, celebrada na Basílica Salesiana do Sagrado Coração de Jesus, no Recife. E todos os dias tem o Terço Mariano em rede com diversas emissoras, às 18 horas. A programação religiosa Noite de Paz começa às 10 da noite, vai até às 6 da manhã, em rede todas as noites. E o radialista Brendo Carvalho integra a equipe do Noite de Paz. Bendigamos a Deus pelo encontro de hoje. Obrigado, Senhor, pois Teu é o reino, o poder e a glória para sempre. Até amanhã, se Deus quiser.

0: Louvado seja nosso Senhor Jesus Cristo, para sempre seja louvado. Queridos irmãos e irmãs, é segunda-feira, como é que foi seu final de semana? Espero que tenha sido maravilhoso em Cristo Jesus. Saúdo a todos. Foi a missa? Domingo com a missa. Semana com a graça de Deus. Nós estamos em plena novena, Jesus das Santas Chagas, pela libertação dos vícios. Eu repito, é o quarto dia, Jesus das Santas Chagas, libertação dos vícios. Saúdo a todos a partir da Rádio Evangelizar, de onde tudo começa. As rádios irmãs, cujos nomes cito neste momento.
1: Rádio Recife FM de Recife.
0: Todo o país. Também pelo YouTube, Padre Manzotti Oficial. Saúdo pelos aplicativos da Associação Evangelizar é Preciso e todas as plataformas digitais. Filhos queridos, povo amado de Deus, vamos juntos iniciar este dia 1º de junho, mês do Santíssimo Coração, Santíssimo Sagrado Coração de Jesus, mês de junho do Sagrado Coração de Jesus, em nome do Pai, do Filho

começou a vir e alguns agricultores viajou para longe. Na época da colheita, ele mandou um empregado aos agricultores para receber

Jesus está falando dos profetas. Dos profetas que foram enviados por Deus para a humanidade. Restava, continua o Evangelho, ainda alguém, seu filho querido. Então, o dono da vinha mandou seu filho, pensando, eles respeitarão meu filho. Mas aqueles agricultores disseram uns aos outros, esse é o herdeiro, vamos matá-lo, a herança será nossa. Interprete aqui como Jesus, o filho enviado do Pai. Jesus, o filho enviado de Deus. Agarraram o filho, mataram e jogaram-no na vinha. Que fará o dono da vinha? Ele virá destruir os agricultores e entregará a vinha aos outros? Por acaso não lestes na escritura, continuou Jesus, a pedra que os construtores deixaram de lado tornou-se mais importante. Então o chefe dos judeus procuravam prender Jesus, porque compreenderam que esta parábola

Lula no início desta semana. Põe esperança e fé, coragem. Meu primeiro amor é Jesus. Diga isso em forma de canto. Quem canta reza duas vezes.

será: Sagrado Coração de Jesus, fazei o nosso coração semelhante ao vosso. Lembrando que de novena em novena, graças e bênçãos são derramadas. E nós estamos no quarto dia, Jesus das Santas Chagas, pela libertação dos vícios. Nós começamos, vamos para o intervalo e voltamos já. Volte comigo, povo de Deus.

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0: Francisco.
1: Bom dia, Padre Reginaldo Manzotti, a sua bênção.
0: Deus o abençoe, Francisco. De onde você fala, filho?
1: Eu falo de Tangará da Serra, Mato Grosso, pai.
0: Meu abraço a Tangará da Serra, Mato Grosso. Como você me acompanha aí?
1: Eu acompanho pela TV Viva, canal 6.1, aqui de Tangará.
0: Uma maravilha, canal 6.1, Tangará da Serra, TV Irmã. Fala lá, Francisco.
1: Padre, eu estou muito emocionado, porque faz muito tempo que eu tento falar com o senhor e não consigo, mas eu quero dar um testemunho.
0: Pois não, por favor.
1: É o seguinte, eu tenho umas irmãs que moram em São Paulo, nós éramos 10 irmãs, já faleceram 4, e nós ainda temos 4 irmãs e 2 homens, somos 2. E duas delas que moram em São Paulo, uma bem mais velha do que até eu mesmo, vai fazer 80 anos agora, dia 27 de julho, e a outra mais nova, está com 65 por aí, tiveram uma discussão entre as duas, uma discussão feia, depois ficaram de mal uma com a outra, não se falava, né?
0: Sim.
1: E eu muito preocupado com isso, porque a gente está de idade para que isso, né?
0: Eu
1: gosto muito de rezar, rezo meu texto todo dia, duas vezes por dia, e pedindo oração, pedindo a Deus que ponhasse a mão sobre elas, abrandasse aqueles coração que estava ferido por a irritação, nervosismo. E graças a Deus, falei com elas, falei primeiro com a mais velha, mas ela falou, olha, eu não tenho nada contra a Gracinha, que é outra, né? E aí a outra, falei com a mais nova, que é essa que eu citei o nome por outra, ela falou, ó, eu posso até falar com ela, mas não quero ficar indo na casa dela e tal. Eu falei, ah, mas aí eu

0: continuo rezando, pedindo até hoje por elas, que elas ficaram uns par de anos, um tempo, sem te falar, né?
1: Nossa.
0: Aí, nessas alturas, elas fizeram essa peça mais velha, já nem anda mais. Vive mais de 2 anos numa cadeira, dia e noite, nem numa cama ela deita mais. Ela está muito debilitada, problema de coluna, embodocou muito, entortou tudo. E vive sofrendo muito. E aí, a outra, que é mais nova, né, vai na casa dela, graças a Deus, estamos comunicando. Ela passa algo, uma passa para outra. Oi, como é que tá você? Tudo bem, né? E é isso aí, padre. Eu fiquei muito feliz com esse meu esforço que eu tive, fiz, graças a Deus, consegui, né?
1: Louvado seja Deus, que bom que o senhor conseguiu reaproximar.

0: Diga comigo, obrigado, Jesus.
1: Obrigado, Jesus.
0: Pela graça recebida.
1: Pela graça recebida. É graça recebida e graça testemunhada. Padre, eu queria pedir oração para meu pai e minha mãe, que já estão falecidos já faz anos.
0: Hoje?
1: Meu pai faleceu em 95. O nome dele é Teodorico Vieira de Souza. E minha mãe faleceu em 2013, dia 2 de janeiro de 2013. Eu saí daqui de Tangará e fui pro velório dela lá. Inclusive, cheguei lá e ainda conheci ela viva, mas eu cheguei de 6 horas da tarde no hospital onde ela estava. No outro dia, 5 horas da manhã, ela faleceu. E eu queria pedir oração para ela, né?
0: Como é que o nome dela? Do pai é Teodorico, já anotei.
1: É, da minha mãe é Maria Carmélia Vieira.
0: Bom, é propício que toda segunda-feira eu rezo pelas almas. E, portanto, hoje vamos colocar seu Teodorico e Dona Carmélia.
1: Isso. E pela minha irmã, essa que está doente, essa que eu vou ver, inclusive, estou com a passagem comprada. Comprei ontem, né, a passagem para ir fazer uma visita para ela semana que vem. Se Deus quiser, quinta-feira eu saio daqui de madrugada e de tarde já estou lá na casa dela. Vou de avião, se Deus quiser, vou fazer uma visita para ela.
0: Qual é o nome dela?
1: É, Ana. Nós chamamos ela Anaísa, né? O nome dela é Ana, né? Tá. Então, sobrenome é de Anaísa Vieira, chega, né? Porque o.

0: Ceará da Serra, Mato Grosso. Acompanha pela TV Viva, canal 6.1, Dom Vital Quitolina, da Diocese de Diamantino. Tiago, que a paz de Jesus esteja com você, Tiago.
1: Amém, padre, sua bênção.
0: Deus o abençoe. Você fala de onde, Tiago?
1: Eu falo de Recife, padre.
0: Recife, meu abraço a Recife, Pernambuco, como é que você me acompanha?
1: Eu acompanho o senhor pela Rádio Recife FM.
0: Tá certo, temos aí também a TV Evangelizar 47.1. E você citou a Recife FM. Diga lá, Tiago, a palavra é sua, filho.
1: Padre, eu liguei, faz tempo que eu tô tentando ligar, é muito difícil falar com o senhor.
0: Hoje é teu dia.
1: Eu tô querendo uma oração.
0: Tá.
1: Porque, assim, eu sou dentista, eu curso de odontologia há 5 anos, né? Você fica estudando, fora que eu também tenho a especialização de ortodontia. E tá difícil aqui em Recife conseguir um emprego. Eu tenho um consultório até fevereiro, 10 anos, e fui obrigado a fechar.
0: Entendi.
1: E eu tenho um filho pequeno de 4 anos que tem as coisas, né? Eu tô começando a ter dívida porque eu não tô trabalhando. Minha esposa, graças a Deus, ela trabalha, mas assim, ela ganha um salário pela prefeitura e não é suficiente, entendeu?
0: Vamos colocar adiante, pedir a São José, não é, Tiago?
1: Eu fiz as novenas, acompanhei, eu faço sempre quando eu estou em casa, né? Que às vezes eu faço um bico, um trabalho esporádico, mas eu acompanho o senhor sempre. Minha mãe, o nome dela é Maria de Lourdes, Mariana da Silva, ela é colaboradora da sua obra.
0: Tá certo. Tá?
1: E assim, eu queria a oração, porque então, tá difícil, padre.
0: Então reza comigo, Tiago. São José.
1: São José.
0: Provedor da Sagrada Família.
1: Provedor da Sagrada Família.
0: Eu te entrego a minha casa.
1: Eu te entrego a minha casa.
0: Peço, São José.
1: Peço, São José.
0: A graça de um trabalho.
1: A graça de um trabalho.
0: Para que eu possa sustentar minha família.
1: Para que eu possa sustentar minha família.
0: Abra-me as portas de um emprego, São José.
1: Abra as portas de um emprego.

0: esposa, do meu filho, que eu vou levar. O nome da minha esposa é Maria da Conceição Mariano da Silva. Do meu filho é Miguel José Mariano da Silva.
1: Tá certo. E anotei tua mãe, Maria de Lourdes.
0: É, meu pai é Gilson Mariano da Silva.
1: Como que é o nome do pai?
0: Gilson Mariano da Silva.
1: Tá bom.
0: E o mestre Tiago Mariano da Silva.
1: Tá bom. Que Deus abençoe Tiago de Recife, Pernambuco, TV Evangelizar, canal 47.1, Recife FM, Marcelo Pitanga, Olinda FM, Ivanildo Silva, da Obra de Maria, minha saudação, seu Gilberto, Maria Salomé, e ao arcebispo Dom Paulo Jackson Nóbrega de Souza, de Olinda e Recife. Amado povo de Deus, você recebeu o Jornal do Evangelizador do mês de junho? Foi na capa com o Sagrado Coração de Jesus. E junto foi o boleto branco e o boleto verde. 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Mas eu queria falar que o do mês passado, ele ainda está valendo. A data ainda vale. Hoje, por favor, faça a sua doação extra da campanha de Jesus das Santas Chagas. Se esqueceu do mês de abril, faça do mês de abril, mas já recebeu o do mês de maio, já recebeu do mês de junho. Portanto,

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1: Rádio, tô descrevendo na capa, eu escolhi porque sempre eu faço a abertura, o editorial, Jesus apontando o Sagrado Coração de Jesus. Inclusive, você já o leu, tem uma história, na verdade, um testemunho fortíssimo. Começa falando sobre o coração que procura, cura e se dá. Mas, tem ali, ó, que ainda vamos fazer, Santo Antônio, a novena. Depois, a novena do Sagrado Coração de Jesus. Tudo isso no Jornal do Evangelizador. Mas tem uma partilha maravilhosa. A professora que encontrou a cura ao rezar pelo irmão. Leia depois, leia. E aí vem o mapa onde nós temos os mensageiros no Brasil e também nos Estados Unidos, Paraguai, ali todos os países. Somos 22.229 mensageiros, capelinhas peregrinas de Jesus das Santas Chagas. Jornal do Evangelizador. Você gostaria de receber? Ligue 0800-410-6060 ou mande um WhatsApp 41-3221-6060. Leia o jornal. Vale a pena, tem coisas profundas, profundas e muitas curiosidades e catequese. Vamos à leitura orante? Escute o que as pessoas têm dito sobre a leitura orante, escute.
2: Oi, padre.
1: Oi.
2: Sou a Leda, estou aqui de Crateús, falo de Jatobá dos Ombelinhos, zona rural. Eu queria falar para o senhor da leitura de Romanos, que foi maravilhosa, mas a de Jó, eu já tinha lido alguns capítulos de Jó. Agora está sendo uma lição de vida para mim.
1: Que bom.
2: Está sendo maravilhoso. Todos os dias eu escuto o senhor aqui sentado em frente à televisão. Todo dia eu posto meus status, qual foi a leitura de hoje.
1: Todos os dias.

0: dos Umbeninos. Rádio Jangadeira FM, Milton Turola, lá de Crateús. E ela, pela TV Evangelizar, com certeza, ela disse, pela Parabólica Digital, certamente. Então vamos lá. Vamos lá, Leda. Bíblia aberta, cartilha de oração.
1: Vem falar comigo, Deus.
0: E hoje, a resposta de Jó. Nós, sábado, tivemos...

me queixo de Deus. Eu não posso parar de gemer. Gostaria de saber onde encontrá-lo. Aqui tem uma palavra importantíssima. Uma pergunta que todos nós, muitas e muitas vezes, já o fizemos. Gostaria de saber onde encontrar Deus. Jó não esconde isso. Onde encontrar Deus? Gostaria de ir até o lugar onde ele está para levar a minha causa e apresentar todas as razões que tenho a meu favor. Eu gostaria de saber se ele me diria e como me responderia. Será que Deus usaria todo o seu poder contra mim? Não, não. Estou certo de que ele me ouviria. Versículo 7. Preste atenção. Eu

versículo 7. Jó diz: eu sou um homem honesto. Eu poderia apresentar a minha causa a ele. E de uma vez por toda ele me declararia inocente. Veja a busca de Deus. Versículo 8. Eu procuro no leste. Deus não está ali. Não encontro o oeste. Também não vejo. Quando ajo no norte, se esconde no sul. Atenção. Atenção. Versículo 10 do capítulo 23. Mas Deus conhece.

Jó não se esconde de Deus. Ao contrário, eu quero que você perceba. Jó procura Deus. Você tem procurado a Deus? Você tem se colocado na presença de Deus? Não se esconder. Não fazer como Adão, nosso primeiro pai no paraíso.

encontro. Eu sigo o caminho que ele me mostra. Eu nunca me desvio para nenhum lado. Por mais que os amigos de Jó estão dizendo, você é um pecador, Jó tem consciência. Eu obedeço os mandamentos. Sempre faço a vontade de Deus e não a minha.

si mostre a mim, Senhor. Saiba, Senhor, que desejo fazer teus mandamentos e fazer tua vontade. Deus, versículo 13, Deus faz o que quer e eu aceito. Quando ele decide, ele faz e eu aceito. Jó se queixa no versículo 16. A escuridão me deixou cego, mas é o Deus Todo-Poderoso quem me põe medo e não a escuridão. A escuridão me deixou cego. E Jó vai dizer várias vezes: eu não consigo ver Deus. Você tem que entender que nós já estamos no capítulo 23. E Jó começa a dizer: como eu desejo ver Deus, sentir Deus. Eu volto rezando. Você hoje consegue saber, consegue encontrar Deus?

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0: você, viu, minha amiga? Hoje tem fogão, tem gelada, tem ingressos também para o Circo Celeste. Estreia quinta-feira agora, dia 4. É feriado de Corpus Christi e tem estreia do Circo Celeste ali na Embribeira. Você vai? Quer ingressos? Então, acabou, Padre Reginaldo Manzotti, rádio ligado na Recife comigo, Nano Alves, pra gente seguir com o nosso Sucessão de Sucessos na manhã mais animada, mais premiada, mais feliz do seu rádio. São 10h39 agora, vamos voltar com Experiência de Deus e o nosso Padre Reginaldo Manzotti nas manhãs da sua Recife. Deus abençoe sua segunda-feira, hoje, 1º de junho. Não só o início de semana, mas também o início de um novo mês. Que Deus abençoe esse novo mês de junho de 2026. Vamos voltar com o Padre Reginaldo Manzotti.
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Senhor, eu procuro. Sigo o caminho. Por favor, tenha misericórdia e me mostre.

Nos falta paciência quando a dor, ela se estende por tempo. Mas exatamente quando a dor não vai embora tão rápido e o sofrimento também não,

0: paz de Jesus esteja com você, Andréia.
1: Bom dia, padre.
0: Bom dia. Falei certo o seu nome, Andréia, né?
1: Isso.
0: De onde você fala, Andréia?
1: De Sete Lagoas, Minas Gerais.
0: Meu abraço a Sete Lagoas, Minas Gerais. Como que você me acompanha?
1: Pelo aplicativo e pela Rádio Cultura.
0: Pelo aplicativo, Rádio Cultura. Diga lá, Andréia. Sou ouvidos.
1: Padre, eu quero contar o testemunho do meu pai.
0: Conte, por favor.
1: No início da quaresma, da quarta-feira de cinza, no dia 18 de fevereiro, o meu pai, ele teve um mal súbito dentro da igreja.
0: Certo.
1: Ele já tem assim, um problema cardíaco, mas fazia os tratamentos direitinho. E aparentemente eu estava bem, não estava sentindo nada. Aí, padre, quando eu escuto um barulho forte, eu olhei pro lado, meu pai estava ali, no meio daquela multidão, caído no chão.

0: já chegou um homem pedindo para passar, que ele falou que era socorrista, que ele iria ajudar. E aí ele começou a fazer ali as massagens cardíacas. E depois chegou outra pessoa, uma mulher também dizendo que era médica, e conseguiu ajudar também. Aí, padre, aquele socorro imediato foi, assim, foi crucial por ele estar vivo hoje. Primeiramente a Deus, né? Que ele estava no momento certo ali, naquele lugar certo. Mas aí, padre, o padre da igreja teve que continuar a celebração normalmente, né?
1: Sim.

0: socorro chegar, aquelas pessoas que fizeram os primeiros socorros dele.
1: Louvado seja Deus que teve alguém que se prontificou. E como está seu pai hoje, Andréia?
0: Padre, hoje ele está bem em casa, graças a Deus, sem sequela nenhuma.
1: Como é o nome dele?
0: É Mauro.
1: Então, graça recebida.
0: É graça testemunhada.
1: Toca o sino, sacristão.
0: Toca o sino, sacristão.
1: Quer deixar alguém em oração, Andréia?
0: Eu quero, sim, padre. Eu quero pedir, primeiramente, pela saúde dele. Pela minha mãe.
1: O nome dele, também. Por favor, querida.
0: É o nome dele, Mauro.
1: Tá, e da sua mãe?

0: pelo meu outro irmão também, que é caminhoneiro, que trabalha viajando, o André.
1: Tá bom.
0: Eu quero pedir também pelo meu cunhado e a esposa dele, o filho dele, que é Alexandre. Paloma.
1: Tá.
0: Théo.
1: Tá.
0: E pela mãe dela também, que é a Rosalie.
1: Que Deus abençoe, Andréia, de Sete Lagoas, Minas Gerais. Graça recebida, graça testemunhada, Rádio Cultura FM, Geraldo Alves, Dom Francisco Cota de Oliveira, de Sete Lagoas. 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

Redondo Oeste, Rondônia. Eu quero dar um testemunho da minha neta, que já tem mais de 60 dias que ela estava na UTI. Ela saiu tubada daquele espigão, desacordada. Ficou 9 dias desacordada. E eu pedi Jesus da Santa Chagra, Nossa Senhora

0: Cochino, sacristão.
1: Deus seja louvado.
0: Deus, aqui do Espigão do Oeste, Rondônia.
1: Meu grande abraço, Maria de Jesus, de Espigão do Oeste, Rondônia, Rádio Sociedade Top FM, Dom Norbert Hahn Christopher Foester, da

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27 e dia 28, não esqueça, às 24 horas na presença do Senhor. 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Já organizou o seu ônibus? Já organizou sua van? 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E agora?

poderosas e gloriosas. Libertai da escravidão do vício, drogas, bebidas, cigarro, compulsões, mentiras, jogos. Vai dizendo, quebrai todas as cadeias e grilhões destas pessoas cujos nomes cito agora. Senhor Pai misericordioso, Deus da vida, pelas santas chagas de Jesus, libertai as carências, traumas, desgostos, toda escravidão espiritual, afetiva, emocional, moral. Preenchei o vazio na vida dessas pessoas, a ponto de conseguirem a libertação deste mal. Senhor, pelas cinco chagas de teu filho Jesus, tirai todo o malefício. Dai serenidade no viver e no querer. Senhor Jesus, pelas tuas santas chagas, colocamos todos os dependentes químicos e as causas que levaram aos vícios e às drogas. Senhor Jesus, tirai a carência, rejeição, falta de amor, amargura, complexo de inferioridade, más companhias. Senhor Jesus, rezamos pela família que tem pessoas envolvidas em algum tipo de vício. Senhor Jesus, pelas tuas santas chagas, libertai a família do vício. Jesus, pelas tuas santas chagas, libertai a família do vício. Jesus, pelas tuas santas chagas, libertai a família do vício. O Senhor esteja convosco. Ele está no meio de nós. Abençoai, Senhor, a água, a roupa dos enfermos, as fotos de família. Por intercessão de Nossa Senhora do Carmo, São Pio de Pietrelcina, nos méritos das santas chagas, Pai, Filho e Espírito Santo. Amém. E eu termino com a música inabalável. Você, pede para a sua rádio irmã tocar inabalável. Você já assistiu o vídeo, o clipe? YouTube Padre Manzotti, uma música

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1: Opa, estamos chegando, gente linda do meu coração. 11 da manhã, 1 minuto. Começou o nosso sucessão. Boa segunda-feira. Começou não só a semana, mas o mês de junho também, gente. É dia 1º.

Recife, bom dia. Você tá na rádio que é primeiro lugar no Ibope. Oh, já sabe, né? Daqui a pouquinho tem combo família de ingressos para o Circo Celestia. 11h23. Tem Natan e Zé Felipe. Você pediu, não foi? A gente toca. Ó, esperando tu aqui no Instagram, viu?

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0: Recife, primeiro lugar no Ibope, menos e mais, e Natan, 11:37. Bora pro WhatsApp, bora.
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0: quem tá por aqui? Oi, cadê você?
1: Olá, Recife.
0: Vai, querido.
1: A minha paixão.
0: Aí, nossa.
1: Geraldo.
0: Fala, meu amigo. Como é que vai você?
1: Vamos. Cidadão.
0: Cidadão?

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dos ingressos. Ah, tem o super prêmio já já. É fogão, gelágua, que presentaço, diga aí. Meio-dia 17 agora, tem Priscila Senna e Léo Foguete. Tô esperando você no meu Instagram, vem, arroba.

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0: no horário de almoço também. Muita gente agora no horário de almoço, né? Ó, um pra um, agora meio-dia 59.
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0: É melhor assim, né? Prêmios. Ó, bora de prêmios, vem. Mirela Cláudia de Melo. Ô, Mirelazinha do meu coração, da Estância. Final do telefone 5596. Faturou o kit para

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cheirinho pra eles, viu? Ó, resultado, eu vou dar depois de um intervalo. Eu vou pro intervalo e volto já com o resultado dos 4 ingressos pra você curtir o Circo Celeste.

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0: Palmeiras agora, bora, vem, chega.
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0: Marcos Santos da Muribeca, final do telefone 2067, faturou, Marcos, parabéns, Marcos Santos, Muribeca 2067, faturou Gelágua, eita, correu, foi rápido, né? Tá vendo? Deu certo, né?

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Ótima tarde pra você, boa segundona. Começou o nosso Liga 18 ao som do Natanzinho Lima.

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0: notícia aqui de Ouro Preto. Eu gostaria de ouvir aí, né, na Rádio Recife, com Fagner e Luiz Gonzaga.
1: Certo.
0: Luiz, respeito a Januário.
1: Tá,
0: vamos ter um excelente São João, né? Na paz de Deus. E é o que eu desejo a todos ouvintes da Rádio Recife e a todos da minha família, né?
1: Tá bom, lindo.

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0: Quem é que tá aqui comigo, hein, pedindo música?
1: Boa tarde, me chamo Vitória Rangel da Silva, do bairro do Centro da Rio.
0: Oi,
1: eu gostaria de ouvir música de Menos e Mais. Recife, a minha paixão.

Real, como assim desejastes fazer isto em modo de mim? Jesus Eurício, aceitai minha caçante da vermelha. Se for vossa vontade, convém-me das particular que agora fiz em oração. Jesus, vós dissestes, se vós permaneis em, se me falares permanecerem em vós, de o que derdes e o consigues, convém o que vos peço, quero ver em vós. É por isso, Senhor, que nesta tarde, por intercessão de vossa Mãe Santíssima, Nossa Senhora do Santíssimo Sacramento,

nossas preces, nossos clamores, nossas angústias e ocupações. Mãe do Santíssimo Sacramento,

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0: Está no ar a Voz do Brasil. As notícias do governo federal que movimentaram o país no dia de hoje.
1: Boa noite.
2: Boa noite para você que nos acompanha em todo o país.
1: Segunda-feira, 1º de junho de 2026.
2: Vamos ao destaque do dia. Medidas para conter a alta no preço dos combustíveis.
1: O governo oferece auxílio a refinarias nacionais e aos importadores de diesel e Petrobras anuncia desconto na venda do produto.
2: E são intensificadas ações contra preços abusivos e para garantia da qualidade dos combustíveis.
1: E ainda, saúde.
2: Em um dia de mutirão, hospitais universitários realizam mais de 52 mil procedimentos entre cirurgias e consultas.
1: Quem vai falar com a gente sobre esse trabalho é Arthur Chioro, presidente da HU Brasil.
2: Vamos saber mais.